Sintonizam a Fifense FM, este é o Foro do Tom, estamos já na terceira e última hora. David Gilmour, de Luck and Strange Concerts. Concertos da turnê de 2024, editado depois em álbum, saiu em 2025.

Estamos a chegar ao fim de mais uma edição do Fora do Tom. Nesta segunda e terceira hora estivemos com o álbum de Lucky and Strange Concerts, álbum que saiu em 2025 como álbum ao vivo que documenta a digressão da promoção do seu álbum de estúdio Lucky and Strange Tournés de 2024. Eu estive no concerto do Royal Albert Hall, num deles. O turnê teve concertos em Roma, Londres, Los Angeles e Nova York. E mais nada. A turnê anterior foi há 8 anos atrás, em 2016. Também estive no concerto de Royal Albert Hall. É para mim um prazer e uma grande emoção estar presente num concerto desta magnitude com músicos que eu adoro. The Lucky and Strange Concerts é um retrato de um artista veterano que continua a reinventar-se. O álbum celebra tanto o novo repertório de David Gilmour como o legado dos Pink Floyd, transmitindo uma sensação de nostalgia, serenidade e excelência musical. É uma obra essencialmente recomendada para quem aprecia o estilo melódico e emotivo da guitarra de David Gilmour. Nós, Fora do Tom, voltaremos na próxima terça-feira para um outro grande concerto. Provavelmente Roger Waters. Para seguirmos a linha, Roger Waters esteve em Portugal. Eu estive em 3 dos concertos. Fiquem bem, entretanto poderá ouvir a repetição da edição de hoje, na próxima sexta, a partir das 23 horas. Fiquem bem, muito boa noite.

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1: São 2 horas e 2 minutos.
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0: São 2:49.
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1: São 3 horas e 33 minutos.

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0: São 5 horas e 17 minutos.
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0: São 6 horas.
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0: São 6 horas e 48 minutos.
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10: O Rancho Danças e Cantares de Afife realiza às 9 da noite deste sábado no Polo Desportivo de Cabanas o 23º Festival de Folclore de Afife. Tem entrada livre, vai ser um festival temático e este ano é o mar que vai versar. Assim, o Rancho convida todos os afifenses a marcarem presença, pois este é um festival oferecido pelo Rancho. No local haverá a funcionar um serviço de bar, até podem jantar, porque há de tudo ali, que aliás pode encontrar ali um pouco de tudo. Assim, todos estão convidados para assistir porque vão haver grandes novidades. O Executivo Municipal de Viana do Castelo aprovou a abertura do concurso público e o projeto à empreitada dos lotes de ampliação da rede de drenagem de águas residuais, rede de abastecimento de água em Viana do Castelo, lote 1 para as freguesias de Dião, Mujães, Lanheses e Mazarefes e Vila Fria, e ainda no lote 2 para as freguesias de Suportela. Por um valor que ascende a 1 milhão de euros, e estas empreitadas vão permitir levar nova rede de águas residuais, num total a 90 habitações em 5 freguesias. Em Viana do Castelo, o Executivo Municipal aprovou o contrato de comodato do edifício da antiga Escola Primária de Mazarefes para que este espaço se torne a futura sede da Junta de Freguesia. De acordo com o contrato de comodato a ser firmado entre a Câmara e a Junta de Freguesia de Mazarefes, foi solicitada a cedência do edifício da antiga Escola Primária de Mazarefes, na Rua das Boas Novas, em regime de contrato de comodato, com vista ao início do processo de reabilitação do referido espaço. A Junta de Freguesia de Mazarefes pretende criar uma nova sede para a Junta de Freguesia, como forma de apoiar a população da freguesia, dotando de um espaço digno, funcional, acessível e adequado às atuais necessidades de atendimento. A Câmara de Viana do Castelo aprovou 3 propostas que abrangem diversos apoios no valor de 275 mil euros para juntas e uniões de freguesia. A maior proposta, no valor de 186 mil euros, é para apoio às juntas e uniões de freguesia na mobilidade, segurança rodoviária e material circulante. Para Alvarães foram aprovados 30 mil euros para a primeira fase da requalificação da Rua do Viso, já para Amonde 20 mil euros para a primeira fase da pavimentação do Caminho do Val. E para Freixeiro Solteiro foram aprovados 1.800 euros para a requalificação da ponte sobre o Rio Âncora. Ainda foram aprovados mais 2.500 euros para a aquisição de uma capinadeira e para Lanheses foram definidos 34 mil euros para o reperfilamento e pavimentação das águas pluviais na Rua de Bacelo. Já para Santa Marta de Portuzelo vão 31.600 euros para a conclusão da requalificação da rede de águas pluviais e pavimentação da Rua dos Talhazes e Rua dos Pescadores, e para a União das Freguesias de Nogueira, Machedo e Vilar de Morteda foram atribuídos 52.900 euros que se destinam à pavimentação e alargamento da Rua do Engenho, Caminho das Covas, ligação com as freguesias da Cachada e também da Cruz, a continuação do Caminho da Veiga. E para, por último, para Vila Franca foram aprovados 13.900 euros para a aquisição de viatura, usada para os serviços operacionais. Já reabriu a Ponte Argaçosa após uma empreitada de beneficiação das estruturas metálicas a tempo de arranque da época balnear que abrange também a praia fluvial de Argaçosa. A ponte pedonal sobre a Ribeira de São Vicente tem uma função sobretudo prática e urbana, enquadrando-se nas intenções de requalificação paisagística e funcional desta área, valorizando a mobilidade pedonal, o lazer, a integração da paisagem natural com o espaço urbano. Foi reabilitada durante 60 dias e ditou a sua interdição durante os últimos 2 meses. Caminha abre concurso para 6 habitações municipais em arrendamento apoiado. Assim, o município já tem aberto concurso para a atribuição de 6 habitações em regime de arrendamento apoiado, com candidaturas que decorrem até 7 de julho. As casas de tipologia T2 e T3 localizam-se nas freguesias de Cristelo, Caminha e Vila Praia de Âncora. A iniciativa visa reforçar o acesso à habitação condigna para agregados familiares em situações de carência habitacional e vulnerabilidade económica através de rendas ajustadas aos rendimentos dos candidatos. 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

Ouvintes da Rádio Avifense, para todos muito bom dia. Cá estamos para mais um programa Expresso das 7, aqui na sua Rádio Avifense, ao sábado entre as 7 e as 10. O meu nome é Vítor Diego, estou por cá na antena da rádio e agora começa esta viagem habitual ao sábado e vamos naturalmente também convidá-lo a viajar connosco ao longo destas 3 horas de emissão. Nesta manhã já solarenga o sol, entrar aqui para o estúdio da rádio e a dar-nos também os bons dias desta forma tão bonita, e é desta forma também que queremos também obviamente transmitir este dia fantástico de sábado. Assim, amigo ouvinte que está desse lado e é também um dos ouvintes habituais destas emissões. A equipa habitual aqui ao sábado, a emissão de Vítor Diegues, o resto da equipa, Filipe Costa, que dá assistência ao programa, também a Rosa Vieira, que se junta a nós já depois das 8 horas da manhã, depois também de um tempo de descanso, de férias, e claro está que a manhã informativa é também assegurada pelo José Carlos Silva. Aceito um abraço então desta equipa, venha daí connosco até às 10. Daqui a pouco vamos também abrir a antena à participação dos ouvintes. Tenham um excelente fim de semana. Esta primeira hora do programa, apoio comercial do Talho da Feira.

0: Ora, uma canção de Marco Paulo na abertura musical desta emissão de hoje do Expresso das 7, aqui na sua Rádio Afifense, em 87.6. 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Bom, estamos a postos para começar a atender ouvintes, que é isso que de facto acontece nesta primeira hora do programa. O 2589-83087 e também o 969-195031 são estes os números que dão acesso aqui ao Estúdio 1 da Rádio, para assim podermos naturalmente também atender as vossas participações com a frase habitual: talho da feira, o seu talho em Barroselas. Posto isto, vamos já para os telefones, porque já temos por aí ouvintes em linha nos dois telefones. Muito bom dia.
1: Bom dia, Sr. Vitor.
0: Muito bom dia. Olha, o Sr. Noronha, o primeiro. Bom dia, Sr. Noronha.
1: Primeira vez que eu apanhei o autocarro.
0: É verdade, apanhou aqui o autocarro logo na primeira paragem, não é?
1: Foi.
0: Foi na primeira paragem, foi sim, senhor.
1: Tive sorte.
0: Tem todos, Sr. Noronha, tem todos. Então, está tudo bem consigo?
1: Está-lhe da feira em Barroselas.
0: Sim.
1: E agora vai para Dona Belmira dos Arcos, São Meirinho, Dona Ana do Lago, José Campos de Barcelos, família dos Estados Unidos, Dona Teresinha de Areias do Vilar, Dona Júlia de Carreira, Dona Lourdes Lopes, aquela senhora que vem lá de...
0: Será
1: todos os dias a Viana.
0: Será Gracinda Fernandes?
1: Dona Gracinda, eu gosto muito de ouvir falar. Vai para a Dona de Braga, a Dona Dulce, não é para ela. Vai para ter certo, sabe, de ouvintes. E aí, também no chefe, também está aqui o Nuno São Paulo, o meu vizinho. E um bom fim de semana para o senhor e para a sua família.
0: Muito bem, muito bem. Olha, um grande abraço, Noronha. Um grande abraço para si, um bom fim de semana e até à próxima,
1: obrigado,
0: ok?
1: Obrigado.
0: Muito obrigado. Ora, fomos ali, fomos falar com o nosso ouvinte, António Noronha, em Sampaio Dantas, Conselho de Esposende. Agora vamos ao telefone móvel. Muito bom dia.
2: Bom dia.
0: Muito bom dia. O Sr. José Campos, não é?
2: Sim, senhora.
0: Então, Sr. Campos. Como é que é? Como é que
2: bem,
0: é? Está tudo bem, mas o que é que diz aí a Dona Sameiro? O que é que ela diz?
2: De Carvalhal, Barcelos.
0: Isso mesmo, Carvalhal, Barcelos, é sim senhor. Então está tudo bem por aí com vocês?
2: Está, o calorzinho veio um bocadinho, pronto, força a mais.
0: É, veio aí o calor, como deve ser, não é?
2: Ontem na Franqueira sentiu-se isso, não é?
0: E vai continuar a sentir.
2: Vai sim, senhor.
0: E o dia, esta hora do dia já está muito, muito sol. O sol já está alto, como se costuma dizer. Eu vou ter que encostar aqui ali a contra da janela, porque está a entrar aqui o sol, o que é bom, é muito bom. Está a entrar aqui com força, aqui pelo estúdio adentro. Está sim, senhor. Muito bem, Sr. Campos. Então,
2: tudo bem com a família.
0: Tudo bem. Vamos lá, então.
2: Obrigado. Olha, vai já um abraço para o Sr. Noronha. Tudo bom para ele. Para o Sr. Jacques, Teresinha de Areias de Vilar, a Graça na Córcega, a Júlia de Carreiro, o Sr. Joaquim, toda a família. Família Nunes, um grande abraço para essa família. De Martinha, até Laurinho de Barra da Alegria, Sameira de Vilarinho. Vai para o Sr. António de Braga. Vai para a Dona Gracinda, que tem uma boa viagem. Vai para a Dona Lourdes Lopes, senhora do autocarro, que deve estar, não sei, em Suíça ou Castelo Branco. Vai para todos os ouvintes. Vai para o senhor José Gonçalves, um grande abraço para ele, toda a família. Olha, vai para todos os ouvintes. Vai para os meus amigos todos do Lago, todos, sem exceção de ninguém. Um abraço para todos, bom fim de semana, bom sábado. Muita saúde, é aquilo que eu desejo.
0: Já disse a frase, já sim, senhor. Muito bem, Sr. Campos. Olha, para si e aí também para a Dona Sameiro, um bom fim de semana para vocês e até à próxima, ok?
2: Obrigado, Eu sou Vítor, um abraço, até à próxima.
0: Muito, muito obrigado, bom fim de semana. Ora, fomos a Carvalhal, Barcelos, estabelecemos contacto com o nosso ouvinte José Campos. Ora, junta-se a nós aí outro ouvinte, muito bom dia.
3: Bom dia, vizinho.
0: Muito bom dia, olha o Sr. José Cruz, bom dia, como está?
3: Vai estar andando.
0: Que andamos na luta, não é? Que andamos na luta, não é, Sr. Cruz?
3: É, que andamos na luta.
0: Sim, senhor.
3: Está-lhe da feira, chuta-lhe uma Roselas,
0: hein? Isso, isso mesmo, é sim, senhor, é sim, senhor.
3: É isso. Pois eu queria saudar a toda esta gente, a Mafalda, que está de férias, claro, que ainda não a tenho visto.
0: E os ouvintes estão com saudades da Mafalda, não é? Estão com saudades.
3: Claro, é, isso é verdade. E para a Lourdes Lopes também, para a Rosinha Vieira, para a Helena Pires, para o Neireiras e a sua senhora, e toda a família, para o Francisco Lapeiro também, para o Sr. Henrique Mota, para a Gracinda Cunha, para todos os imigrantes, não esquecem dos meus filhos, netos, lá, lá longe, claro. É, eu vivo com o cão e com o gato, mas nada. Para o Sr. António Oliveira de Braga, para a Maria Agostinha de Dark e para o Nelson, o seu filho, e para a sua senhora, para a Adelina Torres, para o Sr. Domingo, para a Fátima, para a Lourdes, para a Lourdinhas, para a Engrácia, para todos os Alvarães, para o António Jacques de Fortões também e a sua senhora, para a Maria do Céu de Lenhelas, para a Maria do Céu de Madressas, para, para os filhos dela também, para as filhas da Maria do Céu de Madarefes, para o Cândido, para a Gracinda de Fragoso, para o meu primo Manuel Sá, para o Sr. David Mendonça, para o Luís Ferreira de Praia de Âncora, para a Ana Cruz de Vila Franca, para o Sr. Irmão Trancoso, para o Nuno de São Paulo de Antas, para a Mina Coelho, para o Branquinho e toda a família, para a Cristina de Andorra, para o José Gonçalves de Dark, para a Carmina de Fonte Boa, para a Maria de Jesus de Fragoso, para o Manuel, para a Conceição Pita, queria dizer, para a Nádia, para a sua filha, para o filho que está na Córsica, para o Francisco Laranjeira também lá no Brasil, para o José Campos de Barcelos, já ouvi hoje, para o Marcelo de Palme, para o Sr. António Noronha também, para o José de Caldelas, para o Sameirinho de Vila Verde, de Vilarinho, para a Dona Lola, de Vila Verde, para o António para toda a gente, olho para todos eles, um bom dia, um bom fim de semana, com este bom tempo, um grande abraço, Sr. Vítor, lá para a sua casa, para toda a família, e até sábado que vem.
0: Muito bem, Sr. Cruz, muito bem, olha, muito obrigado, gente, muito obrigado.
3: De toda a maneira, podem nos ouvir, porque a Mafalda, normalmente, é começar a trabalhar a semana que vem já.
0: Está sim, senhor, e aí uma saudação para a Mafalda, e bom regresso ao trabalho também, depois das férias, claro que sim.
3: Rápido o tempo.
0: Isso mesmo, isso mesmo, isso mesmo.
3: Sr. Vítor, um grande abraço.
0: Um grande abraço para si também. Muito, muito obrigado, muito obrigado. José Cruz, nosso ouvinte em Fragoso, Conselho de Barcelos, a estabelecer contacto connosco. Ora, partimos para mais um contacto, muito, muito bom dia.
4: Muito bom dia.
0: Muito bom dia, muito bom dia. É Júlia. Bom dia, Júlia.
4: Ah, não. Você também me conhece logo.
0: É logo, não é? Pois claro, não é? Tem que ser, não é, Júlia?
4: Sabe, Luísa Moura, já é há muito tempo.
0: É muito ano, é muito ano, não é? É muito ano, é sim, senhor. Então, aí por Vila Verde, aí as Antoninas, não é?
4: É na festa de Santo António.
0: As Antoninas, aí em força também, não é?
4: É verdade. E por acaso ainda não vê lá, mas...
0: Muita tradição aí o Santo António de Vila Verde e também o Santo António em Famalicão também, que tem muito impacto junto da população, tem sim senhor.
4: Também em Amares.
0: É o Santo António, os santos populares estão aí, não é? Estão aí em força.
4: É verdade, é verdade. É junho.
0: É isso mesmo, é sim senhor. É sim senhor.
4: E está tudo bem, Lita? Está
0: tudo bem, Júlia, tudo bem. Consigo também?
4: Também.
0: Ótimo,
4: está
0: isso é o que interessa.
4: Está calorzinho, mas hoje parece que está menos do que
0: ontem. Mas o sol está forte, que eu tive que encostar ali a contra da janela, porque o sol entrava aqui sem pedir licença pelo estúdio adentro, quase que nem conseguíamos ver aqui os botões, já.
4: Ai,
0: é sim, senhor, é sim, senhor.
4: Eu já mandava uma vez para o senhor, agora que era o senhor José Cruz, não era?
0: É o José Cruz, sim, José Cruz.
4: Ainda umas entrevistas para toda a família, para a Lola, para a Salmeirinha de Lourinho, para a Trazinha, para o Andrézinho, para o Zé Campos de Carvalhal, para o Sr. António Sousa, para toda a gente, está bem?
0: muito bem, Júlia, muito bem, sim, sim.
4: Para a mãe, para toda a família, um bocadinho de tomada, um para toda a família e até sábado.
0: Até sábado, muito bem. Olha, muito gosto em ouvi-la, um excelente fim de semana para si e até a próxima, ok, Júlia?
4: Igualmente,
0: muito, muito obrigado, muito obrigado, muito obrigado. Ora, a nossa ouvinte, a Júlia, Júlia que nos liga de Carreiras São Miguel, Conselho de Vila Verde. Ora, partimos para mais um contacto de um outro ouvinte que temos em linha. Bom dia.
5: Bom dia, sou Vítor Viegas.
0: Muito, muito bom dia, muito bom dia. Vamos até Alvarães, não é?
5: A Vila de Alvarães, por favor.
0: E claro, com certeza, sem favor nenhum. E falamos com o senhor Miguel Fonseca, não é? Então, como está, Miguel? Está bem disposto?
5: Tudo bem, obrigadinho.
0: O tempo também está bom, não é?
5: É verdade.
0: E então, tradições aí nesta altura de Santo António, em Alvarães? Há algumas, não é?
5: Não, eu não sei de nada, por acaso não.
0: Não há nada por aí, não é?
5: Não.
0: Ontem à noite passei, havia festa em Forjães, aí ao lado. Havia lá festa, havia sim, senhor. Havia ali algum arraial minhoto, qualquer coisa do género. O que naturalmente agora acontece também sempre nos fins de semana, não é?
5: Vários sítios, é o Santo António e essas coisas.
0: É isso mesmo. É o tempo dos santos populares, não é?
5: É, senhor, é verdade.
0: Muito bem, muito bem. Então, amigo Miguel, vamos à frase, vamos lá.
5: O talho da feira, o seu talho em Barroselas. Olha para os filhos, netos, bisnetas, e para a Paula Nobis, Rafael Rocha, em Bayona, França, e para o senhor Manuel Vieira, para o Sr. Domingos, Dona Fátima, para o Zé Piolho, mulher e filhos aqui, meu vizinho, o Nuno Sampaio, a Dona Helena Pires, e para o Sr. Benedito Pereira. E continuação de bom domingo para vocês aí, um bom fim de semana, e até de hoje a 8.
0: Muito bem, Miguel. Antes de domingo, um bom sábado, não é? Um bom sábado, não é?
5: Exatamente.
0: É isso, é isso mesmo, é isso mesmo. Muito bem.
5: Exato.
0: Olha, gostei de ouvir, um grande abraço para si, um excelente fim de semana e até à próxima, ok?
5: Muito obrigado.
0: O nosso ouvinte, Miguel Fonseca, que nos liga então ali da Vila de Alvarães, onde a Rádio Afifense tem de facto muitos, muitos ouvintes à escuta da rádio. Uma grande, grande saudação até à Vila de Alvarães. Ora, junta-se a nós outro ouvinte, bom dia.
6: Bom dia.
0: Muito bom dia, como é que se chama?
6: RR.
0: Como é que é?
6: RR.
0: É o Rui Rocha, não é, Rui?
6: RR.
0: Então como é que está, Rui? Está bem disposto?
6: Está tudo bem disposto.
0: Então o que faz esta hora da manhã? Já andei nas bricolas ou como é que é?
6: Aquilo é um barco.
0: Aquilo é um barco, eu sei que é um barco, é sim senhor. Sabe o que é que tem que fazer? Vou-lhe lançar um desafio, Rui, se quiser concretizá-lo. O Rui tem a amabilidade de nos fazer chegar aqui o seu trabalho, as suas manualidades, o seu trabalho artístico, e já estou a ver aqui no estúdio, está ali o barco do Afifo ao Sábado, está também o barco ali do outro lado do Expresso das Sete. Vai ter que fazer um dia destes, é uma ou duas carruagens. Ah, Rui, que lhe parece da ideia?
6: Ah, isso é mais uma carruagem.
0: É, aí umas carruagens e a Expresso das Sete, aí as carruagens, aí no carril, aí como deve ser. Ah, Rui, é um desafio, é um desafio. Muito bem, Rui. Está bem disposto nesta manhã?
6: Estou.
0: Ótimo. Então, vamos.
6: Talho da feira e Barroselas.
0: Muito bem, muito bem.
6: A música é querer dedicar à minha esposa, à minha filha e à minha cunhada.
0: Então, como é que.
6: À minha esposa,
0: uhum.
6: À minha filha e à minha cunhada.
0: Então, como é que se chama a esposa, Rui?
6: Zeta.
0: Como?
6: Maria José.
0: Maria José. Está a ouvir a Maria José também?
6: Não, está a dormir.
0: Ah, está a descansar. Está a descansar. E a filha, está a ouvir também a rádio, não está? Também...
6: Está a dormir.
0: Muito bem, essa gente está a descansar, mas olha, então para essa gente também enviamos aqui uma grande saudação, está bem, Rui?
6: Está, obrigado.
0: Muito bem. Olha, gostei muito...
6: E também queria mandar para o Luís Teixeira, também deve estar a ouvir.
0: Ah, está, com certeza que está, o Luís está a ouvir, está, sim senhor.
6: Ela é 9:30, vem parar aqui... A minha casa para levar uma coisa para ir para a rádio.
0: Sim, senhor.
6: E também a Helena Pires.
0: Uhum.
6: Para todos os ouvintes. É tudo.
0: Muito bem, Rui, muito bem. Olha, um grande abraço para si. Fica então o desafio aí de fazer aí um grande, grande comboio aí cheio de carruagens do Expresso das Sete, ok, Rui?
6: Ok, obrigado.
0: Um grande abraço para si, gosto de ouvi-lo, Rui. Um grande abraço, um grande abraço. O Rui, que é aqui o nosso ouvinte, o ouvinte que faz miniaturas, faz aí, é um grande artista e tem esta amabilidade também de nos brindar às vezes com coisas muito, muito engraçadas. Ora, vamos atender mais um ouvinte, temos em linha, bom dia.
7: 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Bom dia, senhor gerente. Eu já ganhei um filete. Liguei para a Rádio Fifense, entrei no Expresso das 7. Parabéns ao locutor, que está cá ao fim de semana. Também ao patrocinador que patrocina este programa. 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Saúde a Lourdes Lopes, a Luís Ferreira, Conceição Pita e o Branquinho. José Cruz, aquele não é um expresso, aquele é o comboio mercadoria. José Cruz, Emanuel Vieira, Maria Luísa, um beijinho. António Jacques em Forjães, David Mendonça e a Mariana, Miguel Fonseca em Alvarães, Aldreu, a Filomena, há muito que não entra, António Noronha, um bom fim de semana. Era o Rui Rocha que ligou agora, não é?
0: Era o Rui Rocha, era sim senhor.
7: Um abraço, Rui, locutor e assistente, toda a equipa dessa rádio. Sejam felizes para sempre, para todos. Um bom sábado para si, bom Santo António, eu desejo hoje, dia 13 deste mês, à Dona Natália, um beijo, ao Eduardo e à Inês.
0: Ei, que espetáculo, hein? Espetáculo, Helena, espetáculo, muito bem, muito, muito obrigado, Helena, muito bem.
7: Olha, ganhei um filete.
0: Então não ganhei, essa do filete, como é que é essa do filete? Olha, essa do filete fez-me rir aqui, fez rir aqui a equipa. Como é que é?
7: Bom dia, senhor gerente. Eu já ganhei um filete. Liguei para a Rádio Fifense, entrei no Expresso das 7.
0: Que espetáculo, espetáculo mesmo, espetáculo mesmo. Sim, senhor. Fantástico mesmo,
7: olha,
0: Helena.
7: Está
0: fantástico.
7: Tudo trevoada. Já e como o céu está a ficar.
0: O tempo está assim um bocadinho estranho, está sim, senhor, porque o sol entrou aí forte, fugiu, vem outra vez, fugiu. É o tempo, não é? É o tempo, não é?
7: Disseram que não era para aqui, mas Deus é que sabe.
0: Mas o tempo tem esta instabilidade, tem sim.
7: Grande beijo que manda a Maria Luísa Vasconcelos para o Vítor.
0: Aí a Maria Luísa, a senhora de Barcelos, um grande beijinho para a Maria Luísa.
7: Pois ela ligou-me de onde diz ela, não se esqueça.
0: Oh, Dona Maria Luísa, muito, muito obrigado, muito obrigado.
7: Eu ligo para ela ligar, mas diz ela que não gosta de falar.
0: Mas eu gostava de a ter cá um dia em contacto. É uma senhora, é uma ouvinte que já, pelo que
7: é
0: sei...
7: É
0: já...
7: amiga há muitos anos.
0: E já me acompanha há muitos, muitos anos na rádio. E aqui há tempos uma colega da faculdade veio-me dizer esta ouvinte.

0: Vamos ligar o telefone para falar consigo em off, porque também alguém lhe quer dar aí um recado e tem que lhe passar a mensagem, mas tem que ser em off, não vai desligar, está bem?
1: Muito bem. Olha, até calha que eu até lhe quero dizer uma coisa.
0: Muito bem, então até já. Ora, falamos com a Helena Pires e vamos a uma grande canção de Paco Bandeira, que é a Quinta Sinfonia, que é muito, muito bonita.

0: É uma canção bem bonita, sem dúvida. Uma canção de Paco Bandeira. É minha, a dele, quinta sinfonia que nós aqui trouxemos. Agora que passam 34 minutos das 7 da manhã. Naturalmente que renovamos aqui os votos de que esteja a passar uma excelente manhã de sábado na sintonia da sua rádio Afifense e também nesta viagem do Expresso das 7, onde nesta primeira hora temos também o apoio comercial do Talho da Feira, o seu talho em Barroselas. 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Vamos atender mais ouvintes. Muito bom dia.
1: Olá, bom dia, Vítor.
0: Muito bom dia. Alô, Dark.
1: Tudo bem?
0: Tudo bem. E com a Conceição?
1: Também, graças a Deus, onde possível, acordei mais um dia. Já agradeci a Deus por mais um dia que me deu.
0: E cá estamos, não é, Conceição?
1: É verdade, é verdade.
0: É isso mesmo, é isso mesmo. É
1: com
0: isso
1: muitas
0: mesmo.
1: Dificuldades, mas cá estou.
0: E pensamento positivo, não é, Conceição?
1: É verdade, é verdade.
0: Isso mesmo, isso mesmo.
1: É uma coisa que a mim me faz.

0: tempo positivo.
1: Mas tem que pensar, tem que pensar dessa forma. É, o que isso, é Conceição? É, tem que pensar. É, sim, é senhor. Verdade. Conceição, vamos lá então.
0: Olha, talho da feira, talho da Roselas. Vou começar pelo meu Pedro, que está na Cócia. Um beijinho para ele e para a companheira. Beijinho muito grande. Vai para a minha neta, para a Beatriz, para a minha neta Maria. Vai para os meus netinhos, estão em França, os meus dois meninos, que perderam a mãezinha. Vai para a minha família toda. E depois vai para todos os amigos, que eles sabem todos quem são. Amigos e amigas que me têm apoiado muito. Muito obrigado mais uma vez. Muita saúde, paz e amor para todos. E para mim também. E para a minha filha Nádia, que me está aqui a olhar por mim. Um beijinho muito grande para ti e para a família toda, Vítor. E até 2 ou 8, se Deus quiser. Um beijinho à dona Helena. E tudo bom para toda a gente.
1: Sim,
0: até
1: senhora.
0: Semana,
1: muito bem, muito bem, muito bem. Muito
0: obrigado
1: bem.
0: E boa continuação.
1: Muito bem, muito obrigado, então, Conceição. Para si também um excelente fim de semana, ok? Muito, muito obrigado.
0: Ok, obrigado.
1: Muito obrigado, muito obrigado. Ora, a nossa ouvinte, a Conceição Pita, estabelece contacto connosco desde a Vila de Dark, onde também sabemos que muitos ouvintes viajam neste Expresso das Sete. Ora, agora vamos ao encontro de mais um ouvinte. Bom dia.
2: Bom dia, Sr. Vítor.
1: Ora, ora. Muito bom dia.
2: Bom dia, bom dia.
1: Então, como é que está a nossa amiga?
2: Está tudo bem, graças a Deus. Nunca pior.
1: Onde anda a Gracinda? A Gracinda Fernandes, onde anda? Onde anda?
2: Neste momento está paradinha na casa do Amial.
1: Já está por Viana do Castelo, não é?
2: Já estou por Viana do Castelo, sim.
1: Já está por Viana do Castelo. Já sim, senhor. Já sim, senhor. Então fez boa viagem lá de cima?
2: Sim, fiz uma boa viagem. Está uma manhã tão deliciosa. Não está calor, não está frio. Está muito, muito bom.
1: Está sim, senhor. Está aí um tempo
2: está
1: aí como deve ser,
2: muito,
1: não é?
2: Boa.
1: Olha, o sol, eu estou encantado porque o sol entra aqui com uma força aqui pelo estúdio adentro. Que maravilha mesmo, não é? E que maravilha. Vem ali de cima do monte, ali do lado esquerdo. Que maravilha mesmo. É sim, senhor.
2: O nosso Portugal é muito lindo.
1: É fantástico mesmo, é?
2: É, e então o Minho também, então esse nem se fala. É muito, muito, muito lindo.
1: É, sem dúvida, sem dúvida. É sim, senhor.
2: Sim, senhora.
1: Muito bem. Então, Gracinda, vamos lá.
2: Os Carlos da Feira, os seus Carlos em Barzelas. Vou mandar um beijinho grande para o Sr. Vítor, para a sua esposa, para toda a sua família, para toda a minha família, sem exceção de ninguém, para todos os ouvintes desta rádio, que tenham um ótimo fim de semana, que tenham muita saúde, muita paz, muito amor, que vivam a vida da melhor maneira, que isto são 2 dias e por isso, olha, vamos aproveitá-la, vamos vivê-la da melhor maneira e pedir a Deus que nos dê a saúde, que nos dê saúde e paz e trabalho. Olha, temos tudo.
1: É isso mesmo. É sim, senhor. É sim, senhor. E dessa forma positiva, encara-se o dia-a-dia com outra clareza e com outra disposição, não é?
2: Sempre. Não vale a pena sermos negativos, porque não vale a pena. Então, vamos em frente e com a ajuda daquele que está lá para cima, que a gente. Ele está em algum sítio e olha, eu vou fazer aqui uma confidência que eu nunca sei. Eu, quando entro dentro do meu carro, a primeira coisa a fazer é fazer o sinal da cruz e rezar ao anjo da guarda. Todos os dias que eu entro dentro do meu carro. E eu vou lhe dizer uma coisa, ele já me protegeu muitas vezes. Olha que eu, são 30 quilómetros, não é um bocadinho. E eu às vezes digo assim, ai meu Deus, foi o anjo da guarda. E eu só posso crer que foi, porque ainda um dia destes eu vinha, pronto, eu venho na Nacional, e sai-me uma pessoa de um corte e eu estava a passar, estava eu não vinha depressa, mas olha, ele não olhou para a estrada, ele meteu-se à minha frente, eu travei a fundo, aquilo deve ter ficado por uma linha e eu digo assim, meu Deus, só pode ser o anjo da guarda.
1: Uhum.
2: E olha, nestes anos todos eu já tenho tido tanta, já tenho tido tanta experiência disso, que só o anjo da guarda é que me pode livrar de não acontecer nada. Uhum. E olha que pode crer que é verdade.
1: Muito bem, Engracida, muito bem. Olha, muito, muito obrigado pelo seu testemunho. Desejo-lhe então, o que é que lhe vou desejar? Aquilo que é habitual, não é? Que é um excelente dia de trabalho. Mantenha essa boa disposição e mandem o abraço habitual e à equipa toda aí da Quinta do Miel, na minha dela, ok?
2: Eles agradecem, todo mundo agradece e um dia temos que tomar um cafezinho.
1: Tem que ser, muito bem, muito bem.
2: Pronto, olha, um ótimo fim de semana.
1: Gostem de ouvi-la, muito, muito obrigado, muito obrigado. Ora, a nossa Gracinda Fernandes, lá de cima, de Calvelo, Ponte de Lima, que estabeleceu contacto connosco, é aquela senhora que nos dá sempre boleia ao sábado. Agora junta-se a nós aí um outro ouvinte, vamos a isso, muito bom dia.
3: Muito bom dia, Sr. Vitor Viegas.
1: Olha, cá está o homem ali de São Bartolomeu do Mar, não é?
3: São Bartolomeu do Mar, esposendo de Manuel Vieira, com muito gosto, com amor e carinho.
1: Ora, isso, amigo. Então, o que nos conta hoje?
3: Ora bem, o tempo está bom, já fui dar uma voltinha a pé, venho agora a chegar.
1: Uhum.
3: Até à praia um bocadinho.
1: Está bom, está sim, senhor. O tempo está ótimo. Presente. Está ótimo mesmo.
3: Já pode espalhar a cabeça um bocadinho.
1: Sim, senhor.
3: Está tudo.
1: Então, amigo, vamos à frase, vamos lá.
3: O talho da feira, o nosso talho em Barzelas. Ora, vai para o senhor Vitor Viegas e toda a sua família, vai para a Mafalda com uma continuação de Rochévias, vai para o senhor Joaquim Sousa e família, sua esposa, para o senhor Luís Teixeira, para o senhor José Carlos Silva, para a senhora Rosa Vieira, para a senhora Helena Pires, para o senhor Carlos Laranjeira. Para o senhor José Cruz, para a Maria de Arque, para a dona Gracinda de Fragoso, para o senhor Miguel Fonseca, para a dona Conceição de Elza, para o senhor Branquinho e sua companhia, para o Nuno de Sampaio Dantas, para o senhor José Ferreira, para a senhora Conceição Pica. Todos vão, todos os ouvintes da Rádio Várias Interlocutores, com muito amor e carinho.
1: Muito bem, amigo Vieira, muito bem. Olha, muito obrigado pelo seu contacto e um bom fim de semana também para si, ok?
3: Até 18 dias, Sr. Vitor Viegas.
1: Para você também. Muito, muito obrigado. Muito obrigado. Muito obrigado. O Sr. Manuel Vieira, nosso ouvinte ali em São Bartolomeu do Mar, quero enviar aqui a grande saudação, porque nós que estamos ligados ao mundo da rádio, das coisas mais bonitas que pode acontecer nesta atividade e nesta paixão que nos une na rádio, é termos amigos, colegas, companheiros de microfone, também de outras rádios, e vou naturalmente enviar aqui uma grande saudação para o amigo José Manuel Cerqueira, grande locutor de rádio, grande profissional de rádio, o Zé Manuel, que está lá em cima, está em Ponte Lima, não é? E diz: bom dia, meu amigo, tinha uma ideia errada do meio de transporte que utilizas. E depois ri-se. Pensava que era tipo autocarro, mas fala-se em carruagens, portanto é o comboio de certeza. Um abraço e bom programa. E diz o Zé Manuel: por favor, não canses os ouvintes com o meu nome, fica bem. Nunca cansamos ninguém, amigo. Nunca cansamos ninguém. Temos espaço para todos e neste mundo, cabemos todos e é assim que eu vejo as coisas desta forma. Zé Manel, para ti um grande, grande abraço e muito, muito obrigado também por partilharmos esta paixão comum que é a rádio. Ora, outro ouvinte que se junta a nós, muito bom dia, muito bom dia.
4: Bom dia, Vitor.
1: Bom dia. Alô, Castelo Branco ou Suíça?
4: Não, Castelo Branco.
1: Castelo Branco, Lourdes, como está?
4: Bem, obrigada, Vitor, e você?
1: Também. Deixe-me adivinhar que já anda aí pelo quintal, não?
4: Já ando arregada.
1: Está quentinho, não é? Está quentinho por aí também.
4: Não, eu até estava assim a pensar que com este calor a gente nem estava na cor parar. Mas pronto, temos que aguentar. Hoje dão aqui 37, vamos lá ver.
1: 37 graus, está minha difícil. Nossa. É esta hora do dia, não é? Esta hora do dia.
4: Vai estar difícil para a noitada de Santo António.
1: Pois, e então hoje a tradição aí em Castelo Branco, nessa noitada, consiste em quê, Lourdes?
4: Olha, não é que nós aqui, eles aqui não fazem a festa de Santo António. Só que um senhor que veio da Suíça também, definitivo, na Suíça utiliza-se muito fazer a festa dos vizinhos, a final de maio. E então ele aproveita, faz aqui a festa dos vizinhos, tem uma orquestra, tem tudo o que é necessário e fazem a festa ao mesmo tempo que esteja o Santo António.
1: Sim, senhor, muito bem, muito bem.
4: A faz hoje não.
1: E junta-se tudo, não é?
4: Junta-se tudo. Hoje fui para a câmara quase 3 da manhã, esta noite, agora esta que vem, fui lá para as 4 da manhã, vamos lá ver, porque eu também sou festeira. Então, não podia falhar, não é?
1: Claro, também tem que estar presente, não é? Tem que estar presente.
4: Ora bem, Vitor.
1: Sim, senhor.
4: Vitor, talhem a feira se talhem das velas. Vamos tirar, não vamos ficar muito tempo, claro que as pessoas querem entrar e depois também vão dizer que eu sou chatinho. Por isso...
1: Nada disso,
4: Não, pronto, está bem. Páginas da Feira com o Talho Embargal. Rita, um grande beijinho para ti, para todos os ouvintes desta rádio, todos em geral. E é que são todos uma simpatia, não haja dúvida. Cabemos todos na mesma carruagem, que assim podemos falar uns com os outros, lá está o caso. Por isso, olha, um beijinho grande a todos, bom fim de semana e até a semana, se Deus quiser.
1: Muito bem, Lourdes. Olha, muito obrigado pelo seu contacto, pelo seu testemunho. Desejo-lhe então um bom fim de semana e bom Santo António e para Castelo Branco, ok?
4: Obrigada.
1: Muito bem, muito bem. Adeus. Muito bom dia. Ora, vamos estabelecer contacto com outro ouvinte que se junta a esta emissão. Muito bom dia.
5: Bom dia, Sr. Vítor.
1: Bom dia, alô Forjães, alô António Jacques, como está?
5: Está tudo bem consigo, com a família, amigo?
1: Está tudo bem, amigo, consigo também?
5: Olha, a Maria Mira chega à segunda-feira.
1: Muito bem, sim, senhor.
5: Está tudo bem, está tudo impecável.
1: Ótimo, amigo, ótimo.
5: Quando começar o estádio da feira, os seus estádios de Belas Graves.
1: Uhum.
5: E nunca enviei um bom dia para essa senhora aí, a Dona Lourdes. Não sei porquê, porque é cimento. Não é falta de ética, mas pronto, vou mandar um beijinho agora da nossa parte à Dona Lourdes Lopes. Um fim de semana para o Sr. Vítor, a sua esposa, a sua mãe e os seus meninos, o Sr. José Cruz, aqui em Almarães para o nosso amigo, o Sr. Carlos Padeiro, e toda a família, a Dona Maria Augusta, o Sr. Nelson, e toda a família, o Sr. Carlos Ramos e toda a família, o Sr. Laranja, que está de parabéns, fez aniversário quarta-feira, para a Dona Cristina, a Cristina Torres e Fão. Olha, enfim, para todos em geral, para a Dona Belmira, que é uma senhora que eu tenho muito, muito carinho, muito respeito.
1: Uhum.
5: Para todos em geral, um abraço, um bom fim de semana e, como diz o outro, façam favor de serem felizes e até sábado, se calhar.
1: Muito bem, Sr. Jacques, muito bem. Olha, muito, muito obrigado então pelo seu contacto. Um bom fim de semana para si, um grande, grande abraço, ok?
5: Ok, um abraço e até sábado, se vocês quiserem.
1: Muito, muito obrigado. Muita obrigado.
5: Saúde, é que interessa.
1: Isso é importante. Tá, ora, o nosso bom ouvinte, António Jacques, em Forjães, outro ouvinte, bom dia.
6: Bom dia, Sr. Vítor. Eu hoje pensei que ia perder o autocarro.
1: Mas o autocarro pode perdê-lo. O Expresso das Sete é que é que não. É? O Expresso
6: bom
1: das Sete
6: dia,
1: é que não.
6: Vítor.
1: Então, tudo bem. E com a Dona Lola também?
6: Também, graças a Deus. Sabe que nós temos festas aqui por Amar, a gente à noite descuida-se mais um bocadinho, depois
1: claro,
6: de manhã.
1: Claro. E depois de manhã, mas às vezes... Mas olha, eu também me deitei muito tarde já, madrugada bem alta, e cá estamos, não é? Cá estamos.
6: É verdade.
1: E, portanto, são agora as Antoninas, não é? As Antoninas, aí o Santo António.
6: É verdade, sim, as festas de Santo António.
1: É isso mesmo.
6: É verdade.
1: Muito bem.
6: Olha, Sr. Vítor, talho da feira, o seu talho em Barroselas, não é? Que estamos quase na reta final.
1: Reta final.
6: Olha, vai ser já os parabéns para o meu compadre, que é pai do meu genro António Correia de Barreiros, que se encontra de parabéns. Muitos parabéns, muitas felicidades. Um beijinho para ele, para a minha comadre e para toda a família. Logo vamos estar juntos. Para toda a minha família, para todos os ouvintes e participantes da Rádio Eficiência, para todos os imigrantes, sem exceção de ninguém, não esquecendo o meu filhote, a minha nora, o meu Afonso, para o senhor Vítor, sua família, para o senhor Joaquim, família, para a Mafalda, família. Olhe, para todos os que aí trabalham, um beijinho, um bom sábado, um bom fim de semana, e até 2 a 8, se Deus quiser, se for possível.
1: Muito bem, claro que sim, claro que é. Dona Lola, muito, muito obrigado pelo seu contacto. Um bom Santo António, contração de boas festas para si e para os seus, está bem?
6: Tá, muito obrigado.
1: Muito obrigado. Muito obrigado.
6: Beijinhos,
1: bom fim de semana.
6: Bom dia.
1: Para a senhora também. Obrigada, muito obrigado.
6: Igualmente.
1: Ora, outro ouvinte que se junta a nós. Muito bom dia.
7: Bom dia.
1: Muito bom dia. Vamos a dar, que não é?
7: É sim, Sr. Vítor.
1: Nosso amigo José Gonçalves, como está?
7: Estou bem, Sr. Vítor e a família.
1: também, cá vamos andando, vamos andando. Muito obrigado, muito, muito obrigado. Muito obrigado.
7: Então vamos lá.
1: Vamos lá.
7: Talho da Feira, o Soltalho em Bruselas. Depois vai para a minha esposa, vai para os meus filhos, vai para os meus netos, vai para a Dona Agostinha, vai para o Nelson, vai para o Joaquim Souza, vai para a esposa, vai para os filhos e vai para os netos. Vai também para o Senhor Jesus Cruz, vai para o Senhor Henrique Mota da Laje, vai também para o Senhor José Campos, vai para a Senhora do Botocarro, vai também para a Cristina Fernandes, vai para todos os ouvintes, incluindo você e toda a família, um bom fim de semana e até 2 ou 8 dias, se Deus quiser.
1: Muito bem, Sr. José Gonçalves. Olha, muito, muito obrigado pelo seu contacto também. Para si, um bom fim de semana, muito, muito obrigado aqui pelo seu testemunho no programa, ok?
7: Okay,
1: então. Muito, muito não. Obrigado. Muito obrigado. É a emissão do Expresso das 7, aqui na sua Rádio Afifense, em 87.6. Ora estão aí os santos populares. O primeiro é o Santo António. É? Vem aí todo o risonho, bom tempo a ajudar. Até porque o seu amigo lá em cima, o seu amigo Santo Pedro, disse: ó António, ó Santo António, vamos ter bom tempo, hein? Ora, estamos então nesta primeira hora do programa aqui no Expresso das 7 com Vítor Diegues. Estamos também com a antena aberta à participação dos ouvintes e vamos ainda ter tempo para atender 1, 2 ouvintes no máximo, para assim podermos também estabelecer este contacto nesta primeira hora do programa. Olha, tínhamos um ouvinte, mas entretanto a chamada caiu. Esperemos então que ela possa também chegar por aí nesta manhã de sábado. Hoje, dia 13, Santo António está por aí.

0: Ora, estamos então nesta primeira hora do programa. 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Ora, o ajudaram a fazer esta primeira hora do programa o António Noronha, que estabeleceu contacto connosco desde antes, pós-Zinde, esteve de parabéns, é verdade. Uma grande saudação e muitos parabéns aqui para o Sr. Noronha. Depois de Esposende, fomos até Barcelos, fomos até Carvalhal, falar com o nosso ouvinte José Campos. Depois ainda andamos por terras barcelenses, em Fragoso, o nosso ouvinte José Cruz. Depois fomos até Vila Verde, concelho vizinho, falar também com a nossa Júlia de Carreiras São Miguel. Depois de Carreiras, fomos até ao concelho de Viana, falarmos com o nosso ouvinte Miguel Fonseca. Depois de Alvarães, fomos até onde? Fomos até ali ao ateliê, digamos assim, do nosso Rui Rocha, o nosso artista de serviço, digamos assim, o Rui Rocha, que nos liga de Viana do Castelo. Depois estivemos em Dark, com a Conceição Pita. Depois ainda por Viana do Castelo, ali na Miadela, na Quinta do Amiela, Gracinda Fernandes, que nos dá a boleia desde lá de cima, de Calvelo, Ponte de Lima. Depois voltamos ao concelho de Esposende, falamos com o Manuel Vieira, de São Bartolomeu do Mar. Depois demos um salto de gigante, fomos até Alcaíns, é uma terra de Castelo Branco, falamos com Lourdes Lopes. Depois falamos com António Jacques, em Furgens também. Depois fomos até outro grande concelho, até Mares, falar com a Dona Lola. E depois estivemos em Dark, falar com o nosso amigo ouvinte, o José Gonçalves. E agora, vamos a outro ouvinte. Bom dia.
1: 3-0-8.
0: Olha, assim não. Assim a chamada caiu. Porque tínhamos aí outro ouvinte, mas perdemos esse contacto. E, de facto, não vamos ter muito, muito mais tempo também para atender as vossas participações nesta primeira hora do programa Expresso das 7, aqui na sua rádio Afifense, em 87.6.

Amigos ouvintes, vamos então atualizar agora a agenda regional, a agenda cultural, agora às 8 horas da manhã, numa edição de José Carlos Silva, a equipa habitual aqui no Expresso das 7. Um programa de Vítor Diegues, a Rosa Vieira, que faz parte da equipa, vai se juntar a nós. Também não é só férias, é, Rosa? Também não é só descansar, nem só férias, não é? A Rosa Vieira, que se junta a nós depois das 8 horas da manhã. O Filipe Costa, que está do outro lado e dá também assistência ao programa. E então, como disse, o José Carlos Silva, que está na manhã informativa. Ora, aceito um abraço desta equipa. Boa viagem, se for o caso. E então, até já.

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9: Avançamos agora com a Agenda Cultural, mas antes vamos só recordar que as feiras acontecem hoje em Vila Nova Cerveira e em Seixas também há a feira que acontece ao sábado. E quanto à Agenda Cultural, aconselhamos hoje uma visita à Casa dos Nichos, em Viana do Castelo, onde está patente a exposição Núcleo Museológico de Arqueologia. É uma exposição que está patente entre as 9h01 e as 2h05 da tarde, de segunda a sexta-feira. Já no Museu Virtual Memória Marítima, poderá ver os Teixeiras História de uma Família de Mergulhadores. Portanto, é uma exposição que está patente no navio Gilianes, na cidade de Viana do Castelo, e que retrata um pouco sobre esta arte de mergulho das gentes de Viana do Castelo em outras alturas. E na Biblioteca Municipal pode visitar a exposição Estúdio Universo, obras gráficas de Paula da Clave. Viramos agora para outras atividades. Hoje há Festival Folclore aqui em Afife. O Grupo Danças e Cantares da FIFO realiza a sua 23ª edição do Festival Folclore no Polo Desportivo de Cabanas. No entanto, toda a tarde vão estar as tasquinhas em funcionamento e, acima de tudo, haverá, portanto, petiscos regionais que ali poderá encontrar. Depois, às 9 da noite é o festival, e aliás é o desfile no recinto, e o festival acontece logo a seguir. Festival que tem representações de diversos grupos que vêm de diversos pontos do nosso país. Hoje também em Viana do Castelo há a Feira de Antiguidades e Velharias no adro da Igreja de Ariosa. É a habitual Feira de Velharias de Ariosa, que acontece sempre ao sábado e muito especialmente ao segundo sábado de cada mês. Também hoje os feirões da Praça acontecem na Praça da República em Viana do Castelo. Hoje é o Grupo Folclórico de Castelo Neve e o Grupo Etnográfico Renascer de Ariosa que vão estar presentes neste Feirão da Praça. Hoje, às 4 da tarde, na Sala Experimental do Teatro Municipal Sá de Miranda, na cidade de Viana do Castelo, há a representação da peça Quantas Cores Tens pelo Teatro do Noroeste, Centro Dramático de Viana. Vamos até Dark, porque hoje, às 9h30 da noite, na Sociedade Instituição e Recreio de Dark, é representada a peça A Pior Aldeia de Portugal, a Companhia Atal, que vem a Dark apresentar uma obra de teatro que o pano sobe às 9h30 da noite. E hoje também em Amonde, no Parque de Santo António, na Travessa do Pincho, realiza-se as tradicionais festas populares em honra de Santo António. E agora sim, fechamos aqui esta agenda cultural para esta edição de sábado.
7: São 8 horas e 3 minutos.
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1: Bom dia, muito bom dia, bom fim de semana. Cá estamos nesta segunda hora de viagem do Expresso das 7, aqui na antena da sua rádio afifense em 87.6. O meu nome é Vítor Diegues, realizo o programa, estou por cá, então ao sábado, nesta viagem de 3 horas, 7, 10, e uma fantástica equipa, motivada, cheia de vontade em lhe fazer a melhor companhia e, naturalmente, também a proporcionar ao grande auditório da Rádio Avifense uma grande manhã de rádio e, nesta viagem, pelos grandes clássicos, pelas grandes canções. Já tivemos uma primeira hora do programa bem recheada, com muitos ouvintes a participar de muito lado, a rádio que está junto do seu grande auditório. Muito obrigado mesmo, de coração, pela sintonia que nos dão nas manhãs do fim de semana. Vamos também dizer-lhe que o Branquinho, nosso querido ouvinte Branquinho, nos ligou agora quando estavam a decorrer as notícias, já às 8, a dizer que esteve 2 dias internado, está bem, já está por casa. E o Branquinho que manda uma saudação a todos os ouvintes da rádio. Muito obrigado, Branquinho, rápidas melhoras, agora está tudo bem, já está restabelecido. E só teve pena porque tentou ligar na primeira hora, só teve pena, mas não conseguiu, mas quis deixar aqui uma grande saudação à equipa da rádio, à Mafaldinha, como o Branquinho assim gosta de tratar, a nossa querida colega Mafalda Velho, e também o nosso grande Luís Teixeira, diz aqui o nosso amigo Branquinho. É verdade. Daqui a pouco vamos de encontro à Rosa Vieira. Agora é uma grande canção, é um disco muito antigo, mas eu gosto muito.

Fantástico este grande, grande clássico de Gilbert Bécaud, este Désiré. Tantos concertos deu ali bem perto onde eu nasci, em Saint-Cloud, France, ali junto a Versailles. Uma grande saudação para as comunidades imigrantes espalhadas por esse mundo fora e já agora particularmente em França, ali para os lados de Saint-Cloud, Garches e Versailles, que temos lá muitos ouvintes da rádio, temos sim.

0: Ora, está connosco, como sempre, já no início da segunda hora, porque já chega de Laru, chega de Laru, porque anda sempre aí de férias, sempre aí a descansar, aí com a praia, com o frio, com o vento, já chega. E com as temperaturas quentes do Alentejo. Certo, Rosa? Bom dia.
1: Invejoso, bom dia.
0: Pois, está onde chegar as nossas férias, atenção, é? Onde chegar as nossas férias.
1: Pois, eu sei.
0: Onde
1: muito
0: chegar.
1: Bom dia, meu amigo.
0: Muito bom dia.
1: As férias são sempre boas, mas são sempre pequenas, tem sempre um defeito.
0: Não, eu digo sempre esta máxima, nós quando vamos de férias, quando regressamos das férias, devíamos tirar férias...
1: Das férias,
0: não é? Das férias.
1: Eu cheguei mais cansada do que fui.
0: Pois, eu acredito, não é? Eu acredito.
1: Pois, aquele calor alentejano também não favorece nada.
0: Olha, aquele calor alentejano tem uma particularidade, para a voz é uma desgraça, não é? É uma desgraça.
1: E meia.
0: É uma desgraça, é. Porque depois as mudanças de temperatura não ajudam nada, porque é um calor muito, muito, é muito quente mesmo, abafado mesmo, não é?
1: É sim, olha, quem quer se mete nelas.
0: pois é, Rosa, pois
1: bom
0: é.
1: Bom dia, meu amigo, bom dia para a família, beijinho para todos, especial para a Dona Lininha. Um bom dia a todos os teus colegas, famílias, todos os ouvintes, todos, sem exceção de ninguém. Um abraço para todos, um bom fim de semana. Parabéns aos aniversariantes da semana. Melhoras para os doentinhos. Cuida-se do calor. Porque o calor, a parecer que não, às vezes é bem pior que o frio.
0: Também é verdade.
1: E, portanto, não se deixem adoecer, porque a vida torna-se mais pesada ainda. E um bom fim de semana para todos. Está tudo dito.
0: Muito bem, Rosa. Muito
1: e
0: bem.
1: E agora vou deixar um pensamento que diz o seguinte. Seja como uma lua, brilhe em todas as estações.
0: Olha que pensamento bonito. Seja como a lua, brilhe em todas as estações. Agora é brilhar nesta, não é?
1: Agora é nesta.
0: É nesta, não é? É nesta. Sim, senhor. Muito bonito esse poema.
1: E como eu tenho, estou em falha, porque o dia da criança, você sabe que eu sou uma acérrima defensora das crianças.
0: Somos.
1: E idosos, somos. E então passou o dia da criança... no qual eu não lhe pude dedicar um poema, mas vou sempre a tempo, e vou dedicar o maior abraço. É um poema, isto se calhar é mais uma chamada de atenção para os pais, porque isto é uma história narrada, que eu sei que elas se vivem em muitas casas e por muitas vezes por ano.
0: Uhum.
1: Portanto, o título é O Maior Abraço.
0: Então vou ouvir aí esse abraço?
1: Vamos lá.
0: Vamos lá ouvir. Vamos, sim, senhor. Quando quiser, Rosa.
1: Certo dia, a mãe vem do trabalho, passa pelo infantário, pega o seu filho de 4 anos de idade e vem para casa. Ao chegar a casa, diz ao seu filho para ir brincar. E começa então as lides da casa. Passados poucos minutos, o filho vem junto dela e diz-lhe: Mãe, dá-me. E a mãe já não o deixou falar mais e disse: Não me peças nada, que ainda ontem te dei um carrinho, vai brincar com ele. O menino, triste, voltou para junto dos brinquedos, mas não encontrava lá o que queria. E voltou para junto da mãe novamente e, puxando-lhe a saia, diz: Mãe, quero. A mãe responde: Não tens nada que querer, pois já tens muitos brinquedos, vai brincar. O filho volta para trás a chorar, dizendo que não queria brincar mais, pois já tinha brincado muito com os colegas no infantário. Foi novamente junto da mãe, que já estava a fazer o jantar, e puxou-lhe a saia dizendo: Mãe, olha. A mãe, já chateada com a insistência do filho, gritou dizendo: Já que não queres brincar, vai ver a televisão. O filho foi para o quarto chorar. Quando o jantar estava pronto, chega o pai. A mãe vai chamar o filho para vir jantar. O menino veio, mas não comia. O pai pergunta: Filho, por que não comes? Ele responde: Estou muito triste. E o pai pergunta: Porquê? Porque a mãe não gosta de mim. Respondeu o filho. A mãe disse: Isso não é verdade, a mãe gosta de ti. Ainda a semana passada te comprou uma bola, um fato de treino. Mas o filho continuava triste e disse à mãe: Hoje disse, ó mãe, dá-me e tu não me deixaste falar o resto. Disse, ó mãe, quero e não me deixaste falar mais. Disse, ó mãe, olha e nem sequer olhaste para mim. E eu queria que me abraçasses, queria dar-te um beijo. Queria que olhasses para mim. Tiveste tempo para trabalhar na fábrica, para trabalhar em casa, para estar com as tuas amigas e a mim não me dás atenção. Mãe, eu brinco muito durante o dia, mas contigo só estou ao final do dia. E quero que saibas que gosto muito de ti. Peço-te, quando eu falar contigo, olha para mim e ouve o que tenho para te dizer. A mãe, pensando nestas palavras, apertou fortemente o filho contra o peito e chorando disse, desculpa, filho. A partir de hoje, terei para ti todo o tempo que me pedires. O filho disse, muito obrigado, mãe, por me encostares ao teu peito, por me beijares e abraçares. Hoje foi o dia mais feliz da minha

0: É um bonito poema, uma mensagem recheada de simbolismo e que tantas vezes corresponde à realidade, não é?
1: É.
0: Sim, é uma realidade. Às vezes vivemos nesta turbulência e nesta agitação do dia-a-dia que às vezes nem se para pensar, não é só dos filhos, aqueles que nos estão próximos, não é?
1: Sim, sim. Mas, por exemplo, os filhos, pelo menos enquanto são pequenos, querem muita atenção. É o que eles mais querem. Eles não nos pedem mais nada de valor que não seja atenção e carinho.
0: Uhum.
1: E nós atacamos com outras coisas que nos são mais fáceis.
0: É verdade mesmo, é verdade mesmo.
1: Portanto, demos tempo a quem de tempo precisa para crescer, para ser mimado. Não demais, mas o necessário. Os mimos fazem muito bem. Até nós adultos gostamos de miminhos.
0: Uhum.
1: E os mimos não são só, como diz o outro, esfregar com a mão na cara e amassos e abraços. Há muita forma de dar mimos. Um carinho, um abraço, uma atenção num recado que a gente queira dar ou possa dar, trocar umas palavrinhas. Isso é que são os verdadeiros mimos. Eu não tenho assim mais nada para dizer, porque toda
0: mas disse tudo, disse tudo. E essa questão abordou essa narrativa entre um filho e uma mãe, e quantas vezes, e sabe que também somos sensíveis a essa realidade, aos idosos, aos velhinhos, que tantas vezes pedem um carinho e não o têm e não o pedem, porque mas sente-se que estão a pedir, não é?
1: Não pedem de boca, mas o olhar deles pede.
0: Sem dúvida.
1: Eu já tenho vivências que, aliás, a minha escola verdadeira foram as vivências, não foi a universidade. E tenho as quer de um lado, quer do outro, e sei que estou a falar a realidade das coisas. E eu procuro, como se costuma dizer, já não fui rica em tempo, porque no início da vida a gente precisa de tudo e mais alguma coisa e tem os filhos para criar.
0: Uhum.
1: Mas agora, graças a Deus, sobra-me tempo para dar. E o tempo que a gente dá, antes de o dar, recebeu-o. Por isso, não tenhamos medo de dar o nosso tempo. Porque o tempo é-nos dado gratuitamente. É saber usufruir dele, sabê-lo aproveitar e sabê-lo partilhar.
0: É isso mesmo, Rosa. É isso mesmo. Olha, sabe uma coisa?
1: Diga.
0: As férias fizeram-lhe bem, que veio cheia de força e de bons conselhos. Sim, sim.
1: É, não é?
0: É mesmo.
1: Eu tenho este defeito.
0: É, pois tem.
1: Eu fiz mal no empapado.
0: Olha, vou fazer aqui então o meu exercício matinal ao sábado, não é?
1: Pois,
0: o meu...
1: a patinagem artística. Olha, e lá os fios.
0: Isso, é, os fios há muitos aqui.
1: Os fios é que mata.
0: Então, do meu lado esquerdo, aqui há muito, muito fio mesmo. E então estava-lhe a dizer que estou aqui a ir aqui ao fundo da mala buscar uma canção antiga, porque eu acho que poucas pessoas conhecem esta música. José Cid é um dos meus cantores de eleição, que toda a gente sabe. É um grande compositor, é um grande cantor, é um grande artista, um grande músico. E, portanto, há aqui uma música do José Cid, para mim é provavelmente a melhor música que ele tem e se calhar é das poucas músicas que as pessoas conhecem. É, mas quem gosta de José Cid vai se identificar com esta música, porque acima de tudo, é uma música que tem uma letra lindíssima. Aliás, todas as músicas do José Cid têm boas letras, não é? E esta música tem uma letra muito, muito bonita. E então é o tesourinho que eu vou trazer aqui para partilhar com a Rosa, de regresso das férias, do descanso, e naturalmente também vou também partilhar com o auditório da Rádio Fifense.
1: Muito bem. E a mim pedir-me só licença para mandar um abraço para o outro lado do rio. Um abraço e um beijinho muito grande para aquele casal, nosso amigo, que bem precisa de ser apertada.
0: Um grande abraço, Nereides, e as melhoras aí também para a Margarida. Vai correr tudo bem, ok?
1: Vai, senhor.
0: Muito bem, Rosa.
1: Vamos todos empurrar para a frente.
0: Todos empurrar para a frente, no bom sentido. Empurrar mais não, senão outra queda, não é? Não, não convém.
1: Vai acontecer como quando o menino foi à escola e a avó disse assim: vai com Deus, meu amor. E ele caiu ao sair a porta e disse: podes vir comigo, mas não empurres.
0: Sim, mas o outro senhor também estava ali, enfim, na pesca, assim, um domingo, assim, ao final da tarde, ao entardecer, e o carro acho que não lhe pagava depois ao final do dia. Então, estava lá um casal a passar E o senhor dirige-se ao casal e pergunta-lhe se... Olha, desculpa, pode-me dar aqui um empurrãozinho? E não é que atiraram um senhor ao rio, portanto...
1: Foi o que ele pediu.
0: Ele pediu, não é? Ele pediu, pode-me dar aqui um empurrãozinho? Ao carro, não é? Amiga, até para a semana. Adeus, adeus, até para a semana, Rosa, adeus. Esta é uma grande, grande canção do José Cid. Chama-se simplesmente isto. A música, o título é...

0: É uma canção um grande clássico de José Cid, este A de existir. Agora estamos quase em cima das 8:30. Muito bom dia, manhã de sábado com a sua Rádio Afifense. O meu nome é Vítor Diego, estou por cá na antena da rádio. Esta é também a segunda hora do Expresso das 7, entre as 7 e as 10. Vou-lhe dar conta do estado de tempo para hoje, até porque o sol está aí radiante, vamos ter aí bom tempo. Então aproveite com o tempo quente, com períodos de céu completamente azul. Há também vento em geral fraco e há uma pequena descida dos valores da temperatura, o que não é nada mal, porque ontem esteve um tempo bastante quente, diria até muito, muito abafado. Ora, fica a saber que o Porto prevê hoje uma máxima de 31 graus, a mínima é de 21, Braga mais quente, máxima de 34, mínima de 19, e para Viana do Castelo, máxima de 28 graus, a mínima é de 18. O tempo que se faz sentir neste sábado, hoje, dia 13 de junho, está aí o Santo António. 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Daqui a pouco vamos também trazer à antena a primeira edição da revista de imprensa. E o que é que vamos fazer? Vamos levar até si a primeira edição da revista de imprensa, onde vamos naturalmente também partilhar consigo os títulos que fazem as capas dos jornais.
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é um dos grandes clássicos e uma das canções que nós aqui quisemos também naturalmente partilhar consigo nesta manhã de fim de semana. Ainda bem que está desse lado, é também um dos ouvintes habituais destas emissões aqui do Expresso das Sete, na sua rádio Afifense, em 87.6, emissão que também chega ao país e ao mundo através das novas tecnologias em radioafifense.pt e, claro, está também, dê um saltinho até à página do Facebook da rádio, procure lá em Afifense FM e faça lá um gosto na página da sua rádio. Enviar também aqui uma grande saudação para o nosso ouvinte, José Ferreira, ouvinte que nos escuta na Amorosa, que está à escuta da rádio, sempre à escuta da rádio, e que nos ligou há instantes a dizer que a filha, eu penso que é Lince, está de parabéns, faz exatamente hoje 38 anos, então para a filha também do nosso ouvinte, José Ferreira, aqui enviamos também a nossa, os nossos votos de muitos parabéns, neste dia também tão especial. Um dia fantástico esta manhã de sábado, manhã com sabor a fim de semana. Bom, agora vou aqui ao quiosque da rádio, vamos à primeira edição da revista de imprensa, vamos conhecer os títulos que fazem as capas dos jornais.

É uma canção do italiano Toto Cotugno, uma canção que ganhou o Eurofestival da Canção exatamente no ano 1990, concorreu pela Itália e ganhou nesse ano o Eurofestival da Canção.

0: Ora então, mais uma vez, muito bom dia. Vamos à primeira edição da revista de imprensa. Começamos, como é habitual, também a imprensa de hoje com a capa do Jornal Público. Falha informática sem precedentes deixa o Serviço Nacional de Saúde em modo de contingência. Também com direito à fotografia, a Bolsa de Wall Street rende-se à SpaceX e faz de Musk o primeiro trilionário. Ainda com destaque também na edição de hoje, Pinto da Costa tinha mais de 70 contas bancárias em Portugal. Também Governo e TDC travam a guerra de números no visto prévio relativamente à contratação. Também MEO abre portas à saída de 1.200 trabalhadores até ao final do ano. É também um dos assuntos de capa do Jornal Público. O Jornal de Notícias dá uma entrevista a Cristiano Ronaldo, que em declarações a este jornal diz: quando a bola rolar é que vamos ver os verdadeiros campeões, diz Cristiano Ronaldo, que está confiante à partida para Palm Beach. Pedro Santos joga nos Estados Unidos e sonha com uma final entre Portugal e Argentina. Ainda traficantes usam falhas no Infarmed para desviar cannabis medicinal para o mercado negro. Ainda com destaque também os municípios, os espetáculos de pirotecnia foram cancelados devido, claro, ao risco de incêndio. É também outro dos assuntos de capa do Jornal de Notícias. Ainda no Jornal Correio da Manhã, vamos buscar também esse título de capa do Correio da Manhã. Estamos a tentar, aqui está, o Correio da Manhã, na sua primeira página. Prisão para violadores das redes sociais. 4 jovens filmaram abuso sexual e divulgaram imagens na internet. Os influenciadores vão ter de pagar 50 mil euros à vítima, as penas entre 7 e 8 anos. Também com destaque na edição de hoje do Jornal Correio da Manhã, este assunto, destaque para o oficial de cargueiro que desaparece em alto mar. Também as coisas vão correr bem quanto à presença de Portugal. CR7 está a transmitir confiança a Luís Montenegro. Ora, vamos então para a imprensa desportiva desta manhã, onde obviamente o Mundial de Futebol, que se já joga no México e também nos Estados Unidos e Canadá, a bola dá destaque para ambição quanto à presença de Portugal. Ainda referência para Marco Silva, o treinador próximo do Benfica, que apresenta-se aos adeptos do Benfica e com um discurso otimista. Outro assunto de capa da bola, no Futebol Clube do Porto, um absurdo de Varandas, diz: Vilas Boas ganhar e ser campeão é uma exigência neste clube. O Sporting Zalazar chegou para ser novo trincão, é um assunto que a bola também destaca na primeira página. O Record dá nota de Marco Silva: quero ser campeão pelo Benfica, apresentou-se com ambição e também coração. Ainda a seleção já chegou à América, é para ganhar, pá. Ronaldo, quando aperta é que vamos os campeões. E também Martínez: temos a mala cheia de sonhos. Ainda Coreia do Sul 2, República Checa 1 e Canadá empatou a uma bola com a Bósnia. O Jornal O Jogo dá nota para André Silva, que assina hoje pelo Futebol Clube do Porto. É também um dos assuntos de capa e também uma entrevista a Rui Costa, que diz: não fiquei desiludido com Mourinho. Agora vamos também para a imprensa local. Vamos então aos destaques de primeira página do jornal Correio do Minho, que atira com destaque este assunto. Nuno Gouveia: Braga 25 deixou raízes. Ainda com destaque também em Ponte de Lima, é a festa do vinho verde, Montra da Alma Limiana. Produtores da região mostram as suas qualidades e, naturalmente, também as suas potencialidades. Ainda por Braga, a autarquia quer obras de enfias à noite. E também por Barcelos, arqueologia fulcral para a identidade. Ornisec é desejado no Sporting de Braga. Vários clubes estão atentos ao guardião. A renovação dos lugares anuais também avança. São estes os títulos em destaque na imprensa desta manhã, dia 13 de junho.
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Bom dia, muito bom dia, bom fim de semana. Esta é a sua Rádio Afifense em 87.6. O meu nome é Vítor Diegues, estou por cá na antena da rádio ao sábado entre as 7 e as 10. E esta é também, claro está, a segunda hora do programa Expresso das 7. Esta segunda hora que levamos até si também já a primeira edição da revista de imprensa, onde fomos também naturalmente conhecer os títulos de destaque na imprensa desta manhã de sábado, manhã quentinha, uma manhã quentinha de junho. Está aí o primeiro santo popular, é o Santo António. Santo António em Famalicão. Alô, Famalicão, muito bom dia. Muitos ouvintes em Famalicão também. Em Vila Verde, alô, Vila Verde, Santo António também. E em Amares também, o Santo António em Amares. Muitos ouvintes à escuta da rádio.

ao sábado, de manhã, ligar a rádio e ouvir o Expresso das Sete. Todos os sábados, entre as 7 e as 10, aqui na sua Rádio Fifense. E vamos, naturalmente, caminhando para o final desta segunda hora do Expresso das Sete, aqui na antena da sua Rádio Fifense, em 87.6. Uma grande, grande saudação para todos aqueles que se encontram em sintonia connosco e, naturalmente, também são os ouvintes habituais destas emissões. O meu nome é Vítor Diego, estou por cá na antena da rádio, ao sábado entre as 7 e as 10. E claro está uma grande, grande equipa, Filipe Costa, que dá assistência ao programa, a Rosa Vieira, que esteve connosco

0: com o som de Milli Vanilli que terminamos então esta segunda hora com este Girl I'm Gonna Miss You. Vamos ter notícias com José Carlos Silva. Eu, Vítor Diegues, volto depois das 9. Até já.
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1: Bom dia, Vítor. Bom dia também aos ouvintes da Rádio Afifense, porque saímos agora para as notícias das 9. Não esqueça que hoje há o 23º Festival de Folclore de Afif. Tudo para acontecer no Polo Desportivo de Cabanas, uma organização do Rancho, Danças e Cantares de Afif, que este ano apresenta uma novidade, que é precisamente um festival temático e é versado sobre o mar. É uma novidade e também é uma maneira de elogiar e também de homenagear agentes de Afif que, de certa maneira, estiveram ligadas ao mar. Hoje, então, a partir das 9 da noite, há o desfile no Polo Desportivo de Cabanas e segue-se então a atuação. Primeiro a atuar vai ser o Rancho de Danças e Cantares da Afif, segue-se o Rancho do Conselho de Ponto Lima de Lisboa, Rancho de Santa Valha, também o Rancho Regional da Gafanha do Carmo e o Grupo de Dança e Música Tradicional de Caminha e Vilarejo. São estes os intervenientes neste festival que também pode acompanhar aqui na Rádio Afifense, também no Facebook. Vamos estar em direto a partir das 9 da noite, Polo Desportivo de Cabanas, para a realização deste festival 23º de Folclore de Afif. É um festival que é oferecido aos afifenses pelo Rancho de Danças e Cantares de Afif. Sim, todos são convidados, logo apareçam, porque vai valer a pena, porque vai ser um festival cheio de novidades. E agora vamos falar de caminhões, porque os caminhões vão andar lá para o final da tarde, pela 203, entre Ponto Lima e Viana do Castelo, porque é a concentração e o desfile dos caminhões promovido pelo Núcleo de Caminhonistas do Minho. A iniciativa vai reunir profissionais e entusiastas do setor dos transportes rodoviários num dia de convívio, celebração e homenagem à classe. O programa tem início às 11 da manhã, há uma concentração dos participantes na Expo Lima, segue-se um almoço convívio, proporcionando momentos de encontro entre os caminhonistas oriundos de várias regiões do país. Às 4:30 da tarde realiza-se a tradicional bênção dos caminhões, uma cerimónia que simboliza a proteção e a valorização daqueles que diariamente percorrem as estradas nacionais. E às 6, então sim, arranca o desfile, que vai percorrer a estrada 203 em direção à Quinta do Santuinho, um dos locais emblemáticos da região, para a realização de eventos e convívios ligados às tradições minhotas, e é por isso mesmo que os caminhonistas vão estar lá presentes neste convívio. A chegada a Santuinho marcará o encerramento da jornada com um jantar típico minhoto que promete reunir dezenas de participantes num ambiente de confraternização e celebração da profissão. A Câmara de Caminha assinou já o contrato de programa para a execução da Ecovia Caminha Seixas, uma cerimónia que realizou-se em Valada, no Ribatejo. Este contrato de programa, celebrado entre o Ministério do Ambiente e Energia e a Agência Portuguesa do Ambiente e a Agência Portuguesa do Clima e o município de Caminha, representa um investimento estratégico na criação de uma infraestrutura, reforçando a proteção das populações e também dos territórios. Já se começa a trabalhar na preparação para o Sonic Blast, que acontece ali junto ao campo de futebol do Âncora Praia, e houve já uma reunião com o Instituto de Conservação da Natureza, a Polícia Marítima, a GNR, a Organização e a Câmara Municipal de Caminha e a Junta de Freguesia de Âncora, e em foco de coordenação de todos os detalhes para a grande edição deste Sonic Blast. A mítica Duna dos Caldeirões volta a receber este festival 5, 6, 7 e 8 de agosto. Foram avaliadas necessidades ao nível da segurança, logística e operacionalidade, garantindo melhores condições para artistas e públicos, um objetivo de fazer deste evento mais um enorme sucesso. Assim, o Sonic Blast de Âncora começa a ganhar forma. Portanto, vou concluir aqui este bloco de notícias. Eu vou voltar ao meio-dia para a entrevista com o Rancho de Danças e Cantares da FIFA em relação ao festival que vai acontecer esta noite. No entanto, fique já com o Vítor Diego, que está ali prontinho já para dar marcha a este Expresso da Manhã.
2: Muito bem, muito bem. José Carlos Silva, o jornalista que atualizou as notícias às 9 aqui na rádio.

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1: Cá estamos, bom dia, muito bom dia, bom fim de semana com a sua rádio Afifense. Já passam 7 minutos das 9 da manhã. Cá estamos então para levar até si esta última hora de viagem aqui no Expresso das 7, programa que está por cá na antena da sua rádio ao sábado entre as 7 e as 10. Um programa de Vítor Diegues, ainda Filipe Costa, que dá assistência ao programa, a Rosa Vieira, que também assina o seu apontamento na segunda hora do programa, e na manhã informativa está o José Carlos Silva, que, tal como disse agora no informativo das 9, irá levar até si, por volta do meio-dia, uma entrevista ao Rancho Folclórico aqui de Afife. Sinta-se bem connosco nesta manhã de sábado, manhã com sol, manhã com sabor a fim de semana, e nesta terceira hora do programa, que passam por cá, ou continuam a passar por cá, os grandes clássicos da rádio. 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Agora na sua rádio, na abertura, Tom Kimmel.

Bom dia, muito bom dia, bom fim de semana com a sua Rádio Afifense. É uma grande, grande canção, um hino à liberdade. Este That's Freedom, uma canção de Tom Kimmel, que convidamos para abrir então esta terceira hora do Expresso das 7 com Vítor Diegues aqui na antena da sua rádio. 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Tenha um excelente fim de semana na sintonia da sua Rádio Afifense, cada vez mais a sua rádio líder em audiência.

0: E eu que gosto tanto desta cantora brasileira, chama-se Maria Bethânia. Agora que passam 17 minutos das 9 da manhã, renovamos naturalmente os votos de que estejam a passar uma boa manhã de sábado na sintonia da sua rádio afifense em 87.6, a emissão que vai chegando ao país e por esse mundo fora, através das novas tecnologias, até chega agora ao continente americano. Há lá o Mundial de Futebol que se está a disputar, começou esta semana. Esperamos então que a nossa seleção faça um brilharete. As declarações de Cristiano Ronaldo à imprensa ontem são bastante inspiradoras. Oxalá que o Cristiano Ronaldo tenha toda a razão e que contrarie muita gente. Olha, até que me contraria a mim um pouco. Vamos conhecer isso daqui a pouco também na segunda edição da Revista da Imprensa, mas dizer-lhe que este dia 13 de junho é celebrado em Portugal, principalmente pelo dia de Santo António. É marcado também como um dos marcos diplomáticos mais importantes da história do país. Estamos a falar da fundação da Aliança Luso-Britânica. Mas deixem-me fazer aqui uma viagem pelo tempo, pela história e partilhar consigo alguns acontecimentos importantes. Por exemplo, viajamos até ao ano de 1231, neste dia 13 de junho. Foi exatamente o dia em que faleceu Santo António de Lisboa, também conhecido como Santo António de Pádua, ocorrido em Pádua, na Itália. No século seguinte, em 1373, assinou-se o Tratado Anglo-Português, que institui oficialmente a Aliança Luso-Britânica, reconhecida também como a aliança entre nações mais antiga do mundo, ainda em vigor. Uns anos mais tarde, mas muitos anos mais tarde, por exemplo, em 1569, fracassa um ataque a Lisboa por parte de corsário inglês Francis Drake, que estava ao serviço da Rainha Isabel I de Inglaterra. Correu-lhe mal. Em 1502, Cristóvão Colombo descobre a ilha da Martinica, nas Caraíbas, durante a quarta viagem às Américas. Acontecimentos importantes que nós aqui partilhamos consigo e que, de certa forma, fazemos também uma viagem no tempo, na história. Neste dia 13 de junho, é o dia de Santo António, que se comemora também um pouco por todo o lado, principalmente na cidade de Famalicão, também em Vila Verde e também Amares. Hoje é também o Dia Internacional para a Consciencialização do Albinismo. Ora, factos e acontecimentos importantes que partilhamos consigo nesta manhã de sábado, 13 de junho, nesta terceira hora aqui do Expresso das 7, apoio comercial de Nortaluga. 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Ao sábado, de manhã, ligar a rádio e ouvir o Expresso das 7. Todos os sábados, entre as 7 e as 10, aqui na sua rádio afifense.
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Ora, certamente se lembra do filme Oficial e Cavalheiro, um grande filme. Esta é a banda sonora. Chama-se Angry Eyes e canta Eric Carmen.

É de facto uma canção de Eric Carmen, este Angry Eyes, que nós recordamos também aqui nesta terceira hora do programa Expresso das 7, aqui na antena da sua Rádio Afifense. Daqui a pouco também vou levar até si a segunda edição da revista de imprensa. Em destaque, vamos conhecer os títulos que fazem as capas dos jornais nesta manhã de sábado, manhã de 13 de junho, é dia de Santo António. Ora, dia de Santo António, é dia de mais uma vez também recuperarmos o estado do tempo para hoje. Agora está um pouco mais acinzentado, um bocadinho mais encoberto. Nós vamos ter para este sábado céu geralmente pouco nublado ou limpo. O vento será fraco a moderado e também prevê-se uma pequena descida dos valores da temperatura, o que não é nada mau, até porque ontem, por exemplo, as temperaturas estiveram bastante quentes. Ora, Porto hoje prevê uma máxima de 31 graus, a mínima é de 21. Para Braga, mais quente um bocadinho, pelo menos a máxima de 34, mínima de 19. E para Viana do Castelo, mais fresquinho ligeiramente, a máxima é de 28 graus, a mínima é de 19. O tempo que se faz sentir nesta manhã de sábado, hoje dia 13 de junho.

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1: Avançamos agora com a agenda cultural, mas antes vamos só recordar que as feiras acontecem hoje em Vila Nova Cerveira e em Seixas também há a feira que acontece ao sábado. E quanto à agenda cultural, aconselhamos hoje uma visita à Casa dos Nichos, em Viana do Castelo, onde está patente a exposição Núcleo Museológico de Arqueologia. É uma exposição que está patente entre as 9h01 e as 2h05 de segunda a sexta-feira. Já no Museu Virtual Memória Marítima, poderá ver os Teixeiras História de uma família de mergulhadores. Portanto, é uma exposição que está patente no navio Gilianes, na cidade de Viana do Castelo, e que retrata um pouco sobre esta arte de mergulho das gentes de Viana do Castelo em outras alturas. E na Biblioteca Municipal pode visitar a exposição Estúdio Universo, obras gráficas de Paula da Clave. Viramos agora para outras atividades. Hoje há Festival Folclore aqui em Afife. O Grupo Danças e Cantares de Afife realiza a sua 23ª edição do Festival Folclore no Polo Desportivo de Cabanas. No entanto, toda a tarde vão estar as tasquinhas em funcionamento e, acima de tudo, haverá petiscos regionais que ali poderá encontrar. Depois, às 9h é o festival, e aliás é o desfile no recinto, e o festival acontece logo a seguir. Festival que tem representações de diversos grupos que vêm de diversos pontos do nosso país. Hoje também em Viana do Castelo há a Feira de Antiguidades e Velharias no adro da Igreja de Ariosa. É a habitual Feira de Velharias de Ariosa, que acontece sempre ao sábado e muito especialmente ao segundo sábado de cada mês. Também hoje os feirões da Praça acontecem na Praça da República em Viana do Castelo. Hoje é o Grupo Folclórico de Castelo Neve e o Grupo Etnográfico Renascer de Ariosa que vão estar presentes neste Feirão da Praça. Hoje, às 16h, na Sala Experimental do Teatro Municipal Sá de Miranda, na cidade de Viana do Castelo, há a representação da peça Quantas Cores Tens, pelo Teatro do Noroeste, Centro Dramático de Viana. Vamos até Dark, porque hoje, às 21h30 da noite, na Sociedade de Instrução e Recreio de Dark, é representada a peça A Pior Aldeia de Portugal, a companhia Atal, que vem a Dark apresentar uma obra de teatro que o pano sobe às 21h30 da noite. E hoje também em Amonde, no Parque de Santo António, na Travessa do Pincho, realiza-se as tradicionais festas populares em honra de Santo António. E agora sim, fechamos aqui esta agenda cultural para esta edição de sábado.
2: Ora está, uma mão cheia de boas sugestões trazidas aqui pelo José Carlos Silva, sugestões que naturalmente pode aproveitar para este seu fim de semana. São sugestões aqui para estar a acompanhar e que a Rádio Afifense naturalmente também leva até si, e que sugestões que acontecem naturalmente um pouco por todo o lado.

Manhã de sábado com sabor a fim de semana. Muito bom dia com a sua Rádio Fifense. 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

Ora, são belgas, chamam-se Tam Bandits e nos trazem este Endless Road, que foi de facto uma canção que fez muito, muito sucesso ali nos anos 80. E já que falamos naturalmente nos anos 80, há outra música que tem sido um dos grandes temas fundamentais destas emissões do Expresso das 7. Antes da segunda edição da revista de imprensa.

Ora está, mais uma vez, muito bom dia. Vamos começar esta revista de imprensa, como é habitual, com a capa do Público e com direito à fotografia. Nasdaq, a bolsa de Nasdaq, Wall Street rende-se à SpaceX e faz de Musk o primeiro trilionário. Também referência para este assunto, falha informática sem precedentes, deixa o Serviço Nacional de Saúde em modo de contingência. Também escreve o jornal Público Queixa-Crime, Pinto da Costa tinha mais de 70 contas bancárias em Portugal. O Jornal de Notícias publica uma entrevista a Cristiano Ronaldo. Quando a bola rolar é que vamos ver os verdadeiros campeões. São declarações de Cristiano Ronaldo, confiante à partida para Palma Beach. Ainda com destaque também, traficantes usam falhas no Infarmed para desviar cannabis medicinal para o mercado negro. Ainda com destaque também, municípios, os espetáculos de pirotecnia estão cancelados por risco de incêndio. Também, quanto aos apoios sociais, a ministra quer incentivar regresso ao trabalho. Agora vamos para o Correio da Manhã, que na sua primeira página dá nota a este assunto, a letras gordas, prisão para violadores das redes sociais. 4 jovens filmaram abuso sexual e divulgaram imagens na internet. Estes influenciadores vão ter de pagar 50 mil euros à vítima. As penas estão entre os 7 e os 8 anos. Também a Marinha Portuguesa paga 210 mil euros por queda de fuzileiro de eucalipto. Também com destaque, as coisas vão correr bem. São declarações de CR7 que transmite confiança a Luís Montenegro. Também no Benfica, Marco Silva promete um Benfica de ambição. É também outro dos assuntos de capa deste jornal. Ora, vamos agora exatamente para a imprensa desportiva. A bola dá nota exatamente do novo treinador do Benfica. Ambição, escreve este jornal. Marco Silva apresenta-se aos adeptos do Benfica com um discurso otimista. Também Zalazar chegou ao Sporting para ser o novo trincão e é um absurdo de Varandas, diz Vilas Boas numa entrevista também a este jornal. Marco Silva também numa entrevista ao Record, quero muito ser campeão pelo Benfica. E também Palhinha à espera de uma oportunidade para jogar e está à espera também de Yulmans, antigo jogador do Sporting. Também com destaque no jornal O Jogo, Rui Costa diz, não fiquei desiludido com Mourinho e André Silva, será contratação do Futebol Clube do Porto. Agora vamos para a imprensa regional, o Correio Domingo de Braga publica uma entrevista a Nuno Gouveia. Braga 25 deixou raízes, são declarações do administrador executivo da cultura. Ainda com destaque também na edição de hoje deste jornal, Montra de Alma Limiana, Ponte de Lima e a festa do vinho verde. Os produtores da região mostram as suas qualidades de potencialidades relativamente ao vinho verde. Também com destaque neste jornal, Ornisec é desejado no Braga. Vários clubes estão atentos ao guardião e a renovação dos lugares anuais já avança. Ora, nós avançamos também para a capa do jornal Alto Minho, com destaque na sua edição desta semana, Missões, onde Santo António tem mais nica. Também com destaque, clubes da Associação de Futebol de Viana acusados de falta de ética e também de lealdade. E ainda outros dois assuntos, há poucos sapadores florestais e a vaca das cordas quer mais dias. Ora, são estes os títulos que fazem as capas da imprensa nesta manhã de sábado, hoje, dia 13 de junho. É dia de Santo António.

Manhã de sábado com sabor ao fim de semana. Bom dia, muito bom dia. Em português, esta corzinha de verão, os de Olinda, quase, quase na reta final desta emissão de hoje do programa Expresso das 7. Emissão que passa por cá na antena da rádio, ao sábado entre as 7 e as 10. Um programa de Vítor Diegues, ainda assistência ao programa de Filipe Costa, a Rosa Vieira, que também dá apoio e assina a sua crónica na segunda hora, e também na manhã informativa está o José Carlos Silva. Nesta terceira hora está também a Nortaluga, é uma empresa de Viana do Castelo, que está connosco também, é o apoio comercial desta terceira hora. Estão também por cá os grandes clássicos da rádio, tal como este, o som dos Eurythmics, quase, quase, na reta final da emissão de hoje. Está a chegar por aí o Luís Teixeira, depois das 10, vai levar até si também o FIFA ao sábado, até à hora do almoço. O meu nome é Vítor Diegues, é um prazer estar consigo por cá, entre as 7 e as 10, ao sábado.

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1: São 10 horas.
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1: Bom dia, não para todos então, votos de um muito bom dia, seja bem-vindo a mais um FIFO ao sábado aqui na Rádio de Eleição e do seu coração, a Fifense FM, pois claro, muito obrigado pela preferência. E cá estamos nós logo logo a seguir à viagem do Expresso das 7 do Vítor Dieckx. Nós aproveitamos sempre essa boleia, como é sabido, não é? Portanto, já sabe que paramos aqui às 10, seguimos então viagem num outro perfil até ao meio-dia. Comigo sou o Luís Teixeira, obrigado então a si que está desse lado, obrigado também a quem está além fronteiras, para quem acompanha a Rádio Afifense em radioafifense.pt, estamos ligados ao mundo, e para quem está no FM em 87.6, muito obrigado, bom dia. Ora, temos aí mais um fim de semana, mais um sábado, diria também, com uma previsão que se apresenta com tempo quente, períodos de céu muito nublado, possibilidade de ocorrência de aguaceiros podem surgir, é verdade, acompanhados de trovoada, o vento em geral fraco de vários rumos, sendo temporariamente moderado, 15 a 25 km hora do quadrante oeste, entre o final desta manhã e o meio da tarde, há previsão da pequena descida da temperatura. Quanto ao estado do mar na costa ocidental, a ondulação é de oeste-noroeste, com metro, 1,5 m. A temperatura da água do mar entre os 16 e os 18 graus. Na costa sul, a ondulação sueste com 1,5 m a 2,5 m. Diminuindo gradualmente para ondulação inferior a 1 m a partir do final da manhã. A temperatura da água do mar entre os 19 e os 21 graus. Quanto ao gráfico e às temperaturas mínima e máxima, a mínima hoje a rondar os 19 graus, a máxima de 29. Amanhã domingo, 16 mínima, máxima de 26 graus. Segunda-feira, mínima com 15 graus, máxima com 25. Na terça-feira, mínima de 14, a máxima de 23. Quarta-feira, 13 mínima, 26 máxima. Quinta-feira, mínima de 13, a máxima a rondar os 24 graus. E na próxima sexta-feira, temperatura mínima é de 14, a máxima de 23 graus. Ora, este é então o cenário quanto à previsão das temperaturas previstas para o dia de hoje.

Agora são 10:06, a continuação de Boa Manhã. Também uma saudação especialíssima a todos aqueles que estão no exercício da sua atividade profissional. Votos de um bom dia, um bom trabalho. É isso, e que tudo corra pelo melhor, não é? Ok? Um grande abraço. Para quem vai a circular na estrada, mantenha uma boa condição, com a máxima prudência, segurança e precaução. Votos de uma boa viagem. Muito obrigado pela boleia que nos concede.

E para quem certamente nos vai acompanhando por aí, nós deixamos então esta saudação sempre muito especial. Aqui vai o nosso bom dia. Um bom dia então para o amigo António Carvalho. Grande abraço, meu amigo. Bom dia, bom trabalho, não é? Hoje e amanhã, pois. O importante é que tudo corra pelo melhor, não é verdade? Ora bem, e enquanto vai estando em sintonia com a Rádio Fivense, nada melhor do que isso. Exato, o amigo António Carvalho, que está sempre aí ligado. Todos os dias, diz que é a sua companhia. Pois é. Isso é prova do seu bom gosto, meu amigo. E já sabe que está em família, não é? Está bem entregue. Dona Cidália, bom dia, beijinhos aí para casa. Uma saudação também à Dona Júlia Cunha, um bom dia. Também para a nossa Neves, beijinhos aí para a Neves, bom fim de semana. Tudo bom, extensivo aí a toda a família. A Mariana Ariosa também e toda a família, um bom dia. Continuação de bom sábado. Aqui fica a nossa saudação à Rosinha em Rimião. Manuel António, um grande abraço. E ao Carlitos também. Um bom dia e um bom sábado para vocês. E ao Manuel João em Dark. Bom dia aí para o Manuel João. Ao Rui Rocha em Ariosa. O Rui adormeceu hoje, não é? Pois, certeza. Ó Rui, próxima semana então, próximo sábado, está bem? Agora vamos aos sons do Minho. Aí está.

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3: Agora são 10h14, a continuação de Boa Sintonia connosco. 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Também ligados ao mundo em radioafifense.pt. Ora, aqui deixamos uma saudação especialíssima também à nossa Ana de Ribas, está em Ponte Lima. Beijinhos, Ana, tudo bom? Cumprimentos a toda a família. E vamos à mensagem que a Ana diz assim: violência gera mais violência, que apenas dor nos traz, jamais nos leva à justiça, à estabilidade e à paz. E é bem verdade, não é? É um momento de reflexão, é claro. Amigo Manuel Couto, também um grande abraço, um bom dia. Já agora tudo ótimo. Amigo António Amorim, um abraço. Paulo Matos, bom dia. Amigo Viana, Ponta Barca, bom dia. Ao caro amigo José Manuel Cerqueira, Ponte de Lima, Rádio Ondas de Lima. Um grande abraço, meu amigo. Tudo bom? Continuação de um bom sábado, bom final de semana. É sempre um gosto deixar aqui uma saudação para amigos de profissão, não é? Aqui vai também uma saudação especialíssima, sem esquecer, à Fernanda em Trapos, França. Cumprimentos para o marido Floriano também. Bom final de semana para vocês. Estão quase de férias, não é? Floriano está de férias, já sei. A Fernanda é que está quase de férias, ok? Elza Nunes, beijinhos, madame, tudo bom também, bom dia. Cumprimentos aos filhos, beijinhos à senhora Neves da nossa parte, está bem? Tudo ótimo, entregue, entregue, eu vou perguntar depois. Ora, daqui a pouco vou ter a oportunidade de estar à conversa com um evento a acontecer também hoje, é claro, e portanto será motivo de conversa aqui nesta emissão, onde vamos ter a oportunidade de destacar então esse evento e que a todos diz respeito, a quem nele vai participar, é certo, portanto referindo que será o 6º Open Softcasting Duplas, acontece amanhã dia 14, e é promovido pela Sociedade de Instrução e Recreio Ancorense, portanto, Praia da Gelfa em Âncora será a concentração e nós vamos conhecer um pouco este evento daqui a mais alguns instantes. Com esse motivo de conversa, vamos também estar aqui à conversa hoje com o Rui Porto Cantor e vamos à estreia do seu mais recente projeto musical. Será um gosto estrear aqui consigo e vai gostar de ouvir, não é? Eu acho que nós já o apresentamos no passado programa, provavelmente não com tanto destaque. Hoje temos aqui o próprio Rui Porto, que nos vai falar dessa canção, mas também do seu percurso musical. Tudo para ouvir hoje. Grandes conversas, grande música e muitas mensagens que partilhamos consigo ao longo destas 2 horas de emissão. Com gosto e satisfação, até rima. É verdade. Aqui... Afif ao sábado, onde mais poderia ser, não é? Rádio Afifense, rádio de eleição e do seu coração. E vamos já à música Megastar na minha aldeia. Sec! Dona Judite, beijinhos também, bom dia. Adelaide, bom dia.

A presença do Kim Barreiros e Senhora do Alívio. Um grande abraço já agora também. Muita força, meu caro amigo José Branco. Amigo Branquinho, um grande abraço, hein? Prometido é devido, meu amigo. Bom dia. Muita força aí, ok? Vai tudo correr bem. José Branco está sempre aí ligado também e manda cumprimentos para a Mafaldinha, para o Vítor Diego. Estão entregues, hein? Ora, hoje é dia 13 e é dia também do 23º Festival Folclore de Afif. Acontece hoje à noite no Polidesportivo de Cabanas, no Largo de Cabanas. Às 21h, a não perder também. E vai contar com vários grupos: o Rancho de Danças e Cantares de Afif, o Rancho Folclórico da Casa do Conselho de Ponte de Lima, o Rancho Folclórico de Santa Valha, de Valpaços, o Grupo Regional de Danças e Cantares da Gafanha do Carmo, a Academia de Dança e Música Tradicional de Caminha e Vilarelho. Ora, estes são então os grupos que irão participar neste 23º Festival Folclore de Afif, a não perder hoje à noite no Polidesportivo de Cabanas, Largo de Cabanas. Estão todos convidados. E porque falamos no Grupo Folclórico de Afif, então, e deste festival, nada melhor do que ficar também aqui com uma gota bem ao jeito. Vamos a isso.

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4: Ora bom, meus amigos, estamos então de regresso e vamos ter motivo de conversa, tal como já teria anunciado. Vamos falar-lhe aqui precisamente sobre o 6º Open Surf Casting Duplas e vamos ter a oportunidade.

0: um invento inserido de muitos que eles fazem durante o longo do ano.
1: Uhum.
0: E pronto, e também serve para nós angariarmos um bocado de fundos para poder sobreviver o resto do ano também, não é?
1: Muito bem. Já agora, como é que surge esta ideia de criar um evento e como é que tem evoluído, uma vez que é o sexto, não é? Este é o sexto, a sexta edição.
0: É o sexto Open de Duplas, porque é uma forma, tem que ser duplas, que é uma forma que nós encontramos de meter mais gente na praia.
1: E então, duplas significa o quê aqui? Só para perceber.
0: Pesca um pesqueiro, dois pescadores.
1: Ok, muito bem.
0: Porque a praia é marcada de cerca de 20 em 20 metros.
1: Uhum.
0: E aí, se fosse individual, cabia muito menos gente. Temos uma praia que nos limita muito. Podíamos ter muitos mais duplas, assim não temos. E pronto, a gente foi uma forma que encontrou de ter mais, conseguir ter mais pescadores.
1: Pois, perante a disponibilidade do espaço, não é claro?
0: Do espaço,
1: exatamente. O que é que podem esperar já agora os participantes nesta edição deste ano?
0: Podem esperar que vamos ter um mar agradável para pescar, vamos ter não temos vento e pronto, e a gente aqui no almoço também tenta melhorar o melhor possível, não é?
1: O local, neste caso, os pesqueiros são sempre estes, portanto esta foi a praia da Gelfa, mais uma vez,
0: é
1: a praia escolhida, é sempre neste espaço, é?
0: É sempre neste espaço que é a nossa praia, não é?
1: Uhum. Portanto,
0: que
1: convém que seja...
0: A prova tem que ser feita numa praia só,
1: pois.
0: E a praia limita-nos a 55 duplas, que este ano vamos estender até 65.
1: Uhum. Amigo Diamantino, já agora, que importância é que tem, digamos, este tipo de iniciativas para a promoção da pesca desportiva?
0: É assim, é como fazem todos os clubes, organizam estas provas, como eu acabei de dizer há um bocadinho, para angariar fundos para sobreviver durante o resto do ano, não é? É uma maneira de nós termos algum lucro no final da prova, não é?
1: Uhum.
0: E pronto, e é para promover a pesca e tentar incentivar mais gente a pescar, que infelizmente aqui do Mal do Anca pouca gente temos a pescar.
1: Mas há muita gente que é amante da pesca, não é? Ainda há, de facto, muita gente a querer realmente praticar a pesca desportiva.
0: Sim, sim, sim. E acho que cada vez vê-se mais. Só que aqui nessa nossa zona, nós a gente organiza a prova, temos mais gente da Figueira da Foz que temos...
1: Ah, bem mais, pois, bem mais gente de fora do que de casa, é isso, não é?
0: Então, vou dar um exemplo. Temos mais gente da Figueira, neste momento, inscrito para pescar, uhum, amanhã, do que temos o próprio Val do Anca.
1: Ora, falamos aqui em gente, falamos também num limite, digamos, um limite de 55 duplas, é isto? Portanto, as inscrições...
0: Já nós estendemos até às 65.
1: Até às 65?
0: 65 duplas, sim.
1: Uhum. Mas já está esgotado?
0: Já está esgotado há cerca de 3 semanas.
1: Portanto, apareceu, e isto é tudo, maioritariamente são pessoas que vêm de fora, não é?
0: Maior parte da tudo gente que vem de Leiria.
1: Uhum. Ainda há quem...
0: Temos Leiria, temos a Figueira, temos a Tocha, temos de Mira, temos de Aveiro, temos de Guimarães, temos de Barcelos. E posso dizer que de Vila Praia Branca para cima não temos mais nada, não temos mais ninguém.
1: E já agora, há espaço também para iniciantes nesta prova, nesta competição? Trata-se sobretudo de uma prova destinada a pescadores que sejam já pessoas experientes?
0: Não, nesta prova é aberta a todo tipo de pescadores.
1: Ok.
0: Alguns é a primeira vez que vão participar, outros, pronto, já fazem competição a sério, competição oficial, e vão estar presentes também.
1: Uhum. Portanto, é o necessário, era mesmo, neste caso já está esgotado, era mesmo a inscrição e a participação. Já agora, em termos de organização, uma prova desta dimensão exige, portanto, muito trabalho. Perspectiva-se que realmente estas coisas movimentam também muita gente. Quantas pessoas é que estão envolvidas, por norma, na organização deste evento?
0: Cerca de 30.
1: Pois, é muita gente, não é? Movimentar tudo isto. E quais são os maiores desafios na preparação de um evento deste género, amigo Diamantino?
0: É o almoço, é marcar a praia, é o que dá mais trabalho.
1: Depois,
0: não é?
1: Há também algumas medidas que são necessárias adotar para garantir a segurança dos participantes?
0: Não, nada especial. Nada especial.
1: Já sabem como é que se devem comportar, não é?
0: Sim, já toda a gente sabe, depois temos os fiscais na praia que também orientam quem não sabe e normalmente funciona tudo certinho.
1: Ora, falamos numa competição, certamente não há competição sem prémios, os prémios são bastante apelativos, qual a importância de reconhecer também o esforço dos participantes?
0: Os prémios são monetários, porque assim, nós estamos...

0: situados numa ponta do país, e para convencer as pessoas a vir à nossa prova, se não pudermos uns prémios razoáveis, não temos gente a pescar, não aparece.
1: Uhum. Portanto, o que é que pode levar, para além dos prémios, os pescadores a regressarem a esta prova, ano após ano?
0: É, também ao almoço, a gente como recebe aqui, não é?
1: O convívio, digamos, é isso?
0: O convívio, é. No fundo é o convívio. Isso no fundo acaba por ser uma família, como a parte que nós encontramos em competições, e isso acaba por ser uma família, não é?
1: Uhum. Existe algum prémio especial, já agora, ao momento também, surpresa, que possa estar preparado para esta edição?
0: Não, prémio especial, não temos nada especial. Deste ano, os prémios não estão anunciados.
1: Muito bem, portanto este evento enquadra-se numa estratégia mais ampla de promoção do desporto e do associativismo, é promovido pela, uma vez que é promovido pela Sociedade de Instrução e Recreio Ancorense?
0: Sim, secção de pesca. Neste momento é a secção de pesca que está a organizar.
1: Uhum. Portanto, a secção de pesca da Sociedade de Ancorense.
0: Da Sociedade de Ancorense.
1: O impacto desta prova já agora na economia local e também na divulgação de Vila Praia de Âncora tem certamente um impacto também importante?
0: Sim, claro que tem. E vem gente que vão chegar hoje, já dormem cá, têm que reservar estadias, acabam por comer cá. E, no fundo, trazem. É mexer um bocadinho com a economia também.
1: É caso para dizer que os participantes costumam também aproveitar esta visita para conhecer a região, quem não conhece, não é?
0: É, sim.
1: Pois. Muito bem, só para concluir, então, e uma vez que realmente esta competição é já amanhã, dia 14, quais são as expectativas?
0: As expectativas é que corra bem. A minha expectativa é que corra bem. Como os outros anos têm corrido e que já não corre igual.
1: Muito bem. Amigo Diamantino, vou agradecer então a sua presença aqui para tentar perceber um bocadinho este evento que acontece precisamente amanhã, este 6º Open Supercasting Duplas, amanhã com, e neste caso na Praia da Gelfa, em Vila Praia de Âncora, portanto, e com vários prémios. Temos aqui o primeiro lugar, o segundo, o terceiro e um quarto lugar, não é? Com os troféus e depois com os prémios monetários. Há também os apoios para esta iniciativa que são importantes, digamos, dão uma ajuda, um contributo, não é?
0: Claro, a gente pediu patrocínios, arranjámos alguns patrocinadores, a Câmara Municipal também nos ajuda, a Junta também nos ajuda, a Junta de Freguesia, e pronto. E depois tem mais inscrições e vai correr bem.
1: Ok, meu amigo, muito obrigado, que tudo corra pelo melhor, já agora boa pescaria, e já agora o peixinho todo recolhido, acontece o quê? Fica para a organização?
0: O peixe é pescado e devolvido à água.
1: Ok, pesa-se e depois devolve-se, é isso?
0: Não, é medido, depois é devolvido à água.
1: Ok, no imediato?
0: Sim, sim.
1: Pois, ok. Muito bem, portanto, pode voltar a pescar o mesmo, não é?
0: Dificilmente.
1: São mais astutos, pois claro. Muito obrigado, amigo Diamantino, que tu corra pelo melhor. Então, está bem? Obrigado.
0: Obrigado.
1: Bom, falamos então aqui desta competição que tem lugar amanhã, tal como já referi. Agora são 10h40, vamos continuar consigo, vamos continuar também com mais música a acompanhar nesta emissão do AFIF ao sábado. E cá está a presença da Cátia. Apesar de hoje ser sábado, ela lembra, é sexta-feira. Isso foi ontem, ó Cátia, foi ontem, não é hoje. Mas vamos ouvir a música.

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Agora são 10h46, a continuação de um bom dia também para a Dona Margarida e toda a família. Bom sábado, obrigado pela preferência, a continuação de boa sintonia com a Rádio Afifense. Amigo Daniel Neiva, um grande abraço também, um bom dia. Já agora o Manuel Lima, com um bom dia, bom final de semana. Amigo Vítor, também, bom dia. Manuela Castro e toda a família, bom sábado, bom final de semana, aí para casa. Aí vão de viagem, não é? Mini férias, ok, tudo bom. O amigo Abílio está na Suíça também, uma saudação da nossa parte, já agora cumprimentos também para toda a família. E para o amigo Bastos ali para o Brasil, não é? Apesar da diferença horária, sempre que é possível está em sintonia connosco. Um grande abraço também, bom dia. Bom final de semana. E cá vamos com a presença do João Miguel. Vai deixar-nos aqui esta canção, chama-se Vem, Vem, Vem.

0: Chama-se, de facto, João Miguel. Este vem para assinalar praticamente o fecho desta primeira hora de emissão do AFIF ao sábado. Já sabe que vamos estar até ao meio-dia aqui consigo com mais música também para lhe apresentar. E vamos estar a conversa com Rui Porto, onde vamos conhecer o seu novo projeto musical. A não perder, então, já depois das 11. Agora vamos às sugestões. Depois voltamos com mais música nesta emissão do AFIF ao sábado, já sabe, aos sábados, logo a seguir ao Expresso das 7 do Vítor Diegues, até ao meio-dia é comigo, com o Luís Teixeira. Obrigado pela preferência, continuação de um bom sábado, bom dia. Deixe-se ficar desse lado, eu volto já com mais música especial para si. Obrigado.
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7: 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São 11 horas.
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17: São 11 horas.
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Ora, chama-se Jessé Festa Maluca. Foi a canção que o Jessé nos brindou também nesta segunda hora do Afif ao sábado. Ora, está aí a ter lugar o Futebol de Formação, de regresso em Viana do Castelo, para a edição de um dos torneios mais emblemáticos da região, o torneio Zeca Lomba, hoje e amanhã, domingo, no grupo, aliás, no Complexo Desportivo da Miadela, mais concretamente no Complexo Desportivo Manuela Machado, Estádio Manuela Machado. É o palco da 13ª edição do torneio Zeca Lomba. É promovido pelo Grupo Desportivo da Miadela, reúne equipas de vários pontos do país para dois dias repletos de competição, de convívio, de amizade e de paixão pelo futebol. Ao longo deste fim de semana, são centenas de jovens atletas que têm assim a oportunidade de mostrar o seu talento dentro das quatro linhas, proporcionando momentos de emoção para famílias, treinadores e adeptos. Está também agendado o Sunset na Manuela Machado. O convívio não termina quando o apito final soa. No dia de hoje, pelas 18h30, terá lugar então já a tradicional Sunset, um momento especial de encontro entre atletas, famílias, dirigentes e toda a comunidade ligada ao torneio, com música, animação e um ambiente descontraído que prometem tornar este final de tarde ainda mais memorável. Tal como já referi, Complexo Desportivo Manuela Machado, hoje e amanhã, a partir então das 18h30, é hora do Sunset. Durante o dia é este 13º torneio Zeca Lomba. A organização conta com a presença de todos para celebrar então o futebol, os valores da formação e homenagear a memória de Zeca Lomba numa festa que já é uma referência no panorama desportivo da região e é por isso promovida pelo Grupo Desportivo da Miadela.

Ora, o Governo lança uma campanha nacional, chama-se Garrafa de Água Solidária, para apoiar bombeiros durante a época dos incêndios, um gesto de cidadania e de reconhecimento pelo trabalho desenvolvido diariamente pelos bombeiros portugueses. O Governo lançou o desafio nacional Garrafa de Água Solidária, uma iniciativa que pretende mobilizar a população para apoiar as corporações de bombeiros de todo o país durante a época dos incêndios florestais. Esta campanha assenta num gesto simples, mas carregado de significado. Cada cidadão é, pois, convidado a entregar uma garrafa de água de 0,33 ao Corpo de Bombeiros do Conselho, contribuindo para o abastecimento dos operacionais que enfrentam longas horas de combate aos incêndios durante os meses mais exigentes do ano. Segundo o mentor desta iniciativa, Hugo Viana, trata-se de um pequeno contributo que pode fazer a diferença no terreno. Este é um ato simbólico de solidariedade, mas de enorme valor para quem o recebe. Cada garrafa entregue representa um gesto de apoio e de reconhecimento para aqueles que diariamente colocam a sua segurança em risco para proteger pessoas e bens. Esta campanha surge numa altura em que Portugal entra em mais uma época crítica de incêndios rurais, tradicionalmente compreendida entre o passado 15 de maio e que se prolonga até 15 de outubro, embora possa ser prolongada em função das condições meteorológicas. O Governo considera, pois, que a sociedade civil pode desempenhar um papel importante no apoio às corporações de bombeiros, muitas delas confrontadas com dificuldades acrescidas na gestão dos seus recursos.

Para além da vertente prática, o Viana acredita então que a iniciativa pode contribuir para reforçar a ligação entre as populações e os seus corpos de bombeiros, promovendo assim uma maior proximidade e reconhecimento pelo trabalho desenvolvido.

Agora são 11h15, vamos regressar à música. Deixamos também aqui uma saudação já agora para o amigo José Carmo, está em Andorra, e também para todos aqueles que o acompanham por esse lado. Aqui vai a nossa saudação especialíssima, certamente, com esta canção, a todos os nossos imigrantes, irmãos coragem, para a frente e para trás. Bom dia!

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0: Então, vamos ter a oportunidade de conversar aqui com o Rui Porto, este intérprete da música portuguesa, e começaria talvez por esta questão, digamos assim, o Rui Porto, quem é este artista? Quando é que surge no mundo das canções?
1: O nome Rui Porto surge há pouco tempo. No fundo, surgiu há 6 anos atrás, em plena pandemia. Só que o Rui Porto já vinha de um projeto, de uma dupla, de um projeto musical que se chamava Do Idade Média, onde estive durante 21 anos a fazer eventos privados, salas de dança, etc, etc. Isso deu-me muito traquejo na vida artística e claro, comecei a dar os meus passos nessa dupla, e quando agora há 6 anos atrás decidi dar o salto para um projeto mais artístico, mais a solo, intitulado Rui Porto.
0: Houve algumas alterações, digamos, em termos de comportamento na versão das canções, na forma como faz também o seu espetáculo, ou não?
1: Sim, houve muitas alterações do Rui antes e agora do Rui depois, porque desde o próprio visual, houve logo uma alteração grande no visual. Nas canções, antes eu era um entertainer, ou seja, era 100% covers, músicas de covers, uhum. E agora é precisamente o contrário. É 85% ou 90% músicas originais. Uhum. Por isso há uma grande mudança na minha vida. Só assim também fazia sentido passar para este projeto artístico.
0: Muito bem, já agora, Rui Porto, quais foram as suas maiores influências musicais?
1: As minhas maiores influências musicais, eu começo já há muitos anos atrás, no Elvis Presley, Tony de Matos. Essas sim são as duas maiores influências musicais.
0: Portanto, direcionado para um cantor mais romântico, é?
1: Sem dúvida. Eu se me perguntar qual é o estilo musical que eu mais gosto, eu, claro que digo logo que é romântico. Agora sei muito bem que nos meus espetáculos eu não posso só dirigir-me a esse tipo de musical, porque tenho que tentar agradar ao público o máximo possível, e então eu vaguei um bocadinho pelos vários estilos musicais. Uhum.
0: Qual foi o momento mais marcante no seu percurso musical?
1: Eu tenho muitos, mas o meu momento mais marcante eu acho que começa a ser agora, porque, como lhe disse, o projeto Rui Porto começou em plena pandemia. Claro que eu não sabia que iria acontecer a pandemia, ninguém sabia, não era?
0: Claro.
1: E quando comecei foram logo quase 2 anos praticamente parados. E então o Rui Porto depois começou, ou seja, são logo 2 anos atrás. Depois o Rui Porto começou a dar os seus primeiros passos e agora sinto que cada vez mais o nome Rui Porto é um nome que está-se a afirmar no mercado português. Isso, claro, começa a ser os meus momentos mais marcantes, começam a ser a partir daqui, penso eu.
0: É caso para dizer que começam a olhar para o Rui Porto de uma outra forma?
1: Eu acho que sim, porque eu sinto isso, nomeadamente quando vou às televisões e já me abordam de outra maneira. Não é que quem me conhece sabe que eu sou uma pessoa muito simples, uma pessoa extremamente de fácil trato. Mas as pessoas, mesmo no estrangeiro, nos espetáculos no estrangeiro, as pessoas já me abordam de outra forma. As minhas músicas, os meus originais, eu tenho gravado ultimamente, há 2 anos para cá, tenho gravado com o grande produtor Jorge do Carmo, e as minhas músicas já atingem milhares de visualizações. Quando eu digo milhares, tem mesmo milhares. Eu ainda lancei uma música há um ano atrás, já tem mais de 1 milhão de visualizações. Lancei um tema que agora está a fazer furor, que foi tudo mentira, há 3 semanas, e já tem quase 100 mil visualizações. Isto é a nossa forma, é a forma de sentir que as pessoas estão do outro lado e nos olham de outra maneira.
0: Falando da música portuguesa, como é que vê a evolução da música popular portuguesa nos últimos anos?
1: Eu se calhar vou ser um bocadinho cruel, porque eu ainda sou do tempo que gostava de ver os festivais da canção deitado na cama dos meus pais, ver aquelas grandes orquestras, tudo ali tocado e cantado ao vivo. Eu ainda sou desse tempo. E com muita pena minha, hoje em dia as coisas não são assim. A música mudou, para mim, na minha opinião, para pior. Isto peço imensa desculpa, mas acho que a música está para pior, porque agora está muito fácil de fazer música, agora até a inteligência artificial faz música, e eu acho que isso não é a melhor forma de sermos artistas. Eu ainda gosto de compor as minhas músicas à viola e escrever pela minha cabeça. E acho que, sinceramente, acho que a música está a piorar, porque devido à, como é que eu ia dizer, as tecnologias cada vez são maiores. E eu ainda sou daqueles que gostam muito de ver as pessoas a tocar e a cantar ao vivo. Ou não fosse eu acompanhado por 10 músicos em palco, a minha banda me acompanha, são 10 músicos em palco, não é bailarinas, é músicos. Eu gosto de ser acompanhado por uma big band. Lá está, esta é a diferença.
0: Portanto, o Rui Porto defende realmente que o artista deverá estar em palco com toda a sua originalidade. E portanto não é muito a favor do playback, é um bocado por aí?
1: Não, eu não sou nada a favor do playback. Eu vou ser muito sincero, só faço playback nas televisões, como toda a gente sabe que somos obrigados a fazer naqueles programas, claro, de televisão, somos obrigados a fazer. Mas mesmo assim, quando me dão a opção para cantar ao vivo, normalmente na RTP Madeira, na RTP Internacional, dão-me sempre essa opção e eu aceito logo e gosto de cantar ao vivo. É a minha forma de estar na música. Quem me conhece sabe que eu, quando subo acima de um palco, eu gosto daquilo que faço, eu entrego-me completamente, porque eu não vivo da música. E a diferença está logo aí, porque fazer playback não contem comigo para isso.
0: Uma vez que refere então que não vive da música, sabemos também que, para além de cantor, é também empresário no setor mobiliário. Como é que consegue conciliar a gestão de uma empresa do setor mobiliário com a atividade artística?
1: É verdade, eu tenho uma pequena empresa em Paços de Ferreira, na capital do Móvel. Tenho 7 colaboradores, mas eu sou um daqueles patrões que sou o primeiro a chegar e o último a sair, ou seja, tenho que dar aqui no duro e tem que ser. E realmente às vezes é difícil, e chega à altura do verão, quando temos mais alguns espetáculos, às vezes as coisas, coordenar as coisas não é fácil, é desgastante, porque às vezes chegamos a casa às 3 e 4 da manhã e eu às 7 da manhã estou a pé para ir trabalhar outro dia. Isto é verdade, porque o meu sistema já está assim montado e é muito desgastante. É óbvio, tenho sempre, coordeno sempre as coisas de forma a deixar o meu trabalho aqui orientado, mas mesmo assim há um ditado aqui na nossa aldeia que diz: patrão fora, criado na loja. A verdade é mesmo essa, embora eu gosto muito dos meus funcionários, confio plenamente neles, mas o patrão não estando não é a mesma coisa.
0: Pois. Portanto, o empresário Rui Porto ajuda o cantor Rui Porto ou acontece precisamente o contrário?
1: Acaba por acontecer o contrário, porque eu sinto que devido ao meu trabalho eu não tenho tanto tempo para a música, e ao contrário também, vice-versa, às vezes entrego-me à música e não dou o que devia dar aqui na minha empresa. Por isso, para já, eu tento equilibrar o barco, a navegar por aqui e por ali, pelo meio da chuva, e as coisas vão andando, graças a Deus.
0: Rui Porto, agora, que aprendizagens do mundo empresarial leva para os palcos?
1: No fundo, gestão, porque assim como temos que gerir a nossa empresa, no meu caso a minha empresa de móveis, isto também me dá algum traquejo para gerir a minha banda, porque assim, no fundo, também já é uma gestão grande, porque são 10 músicos em palco, depois tenho os técnicos, já são 17 pessoas, e isto no fundo é preciso saber gerir estas coisas todas, é preciso saber gerir as pessoas, digamos assim, assim como sabemos gerir aqui os funcionários, que também tenho, porque não somos todos iguais, nem todas as pessoas têm os mesmos feitios, e nós temos que saber, eu como líder tenho que saber gerir essas coisas todas. E no fundo também me dá um certo patamar, porque para fazer as coisas bem feitas, com calma, não fazer as coisas a correr,

0: compromissos profissionais e musicais?
1: Já houve alturas que realmente tive que... Isso aconteceu, ainda foi o ano passado, eu trabalho muito para as ilhas, e normalmente eu, sempre que é a montagem dos móveis, eu faço o acompanhamento juntamente com os funcionários. Eu gosto de acompanhar, gosto de ir ajudar, gosto de montar, é sempre importante. E já aconteceu de ter um espetáculo nesse dia, nessa semana, e tive que negar o espetáculo. Não foi mais forte que eu até podia arranjar uma viagem e vir para o espetáculo e depois voltar a ir, mas foi mais forte que eu tive que optar, tive que fazer opções, e com muita pena aconteceu. Também por acaso foi só uma vez.
0: Mas se surgir mais esse tipo, digamos, de decisão, compreendo, seja extremamente difícil, deixou de alguma forma triste?
1: Deixa-me muito triste, porque quem me conhece sabe que eu estou a lutar muito, e a lutar mesmo muito, para o nome Rui Porto chegar ao mais alto patamar da música nacional. Isto, sinceramente, eu tenho que dizer isto, é por isso que eu luto, é para chegar ao mais alto patamar da música nacional. Sinto que tenho qualidades para isso, sim, tenho músicas para isso, tenho uma boa banda, quem conhece o projeto sabe a forma como isto está integrado. E claro, era muito triste, é muito triste eu ter que andar a negar os espetáculos por outros motivos. Mas as coisas sendo marcadas com o tempo, eu também consigo coordenar, não é? Ou se for as coisas marcadas muito em cima da hora, é que pode acontecer essas coisas. Mas marcados, geralmente agora os espetáculos são marcados com o tempo. Dá para eu orientar a minha vida aqui na empresa, organizo o meu trabalho e tudo se resolve.
0: Se conseguir alcançar esse patamar, como refere, a empresa poderá ficar para trás? Poderá agarrar apenas a carreira musical, artística?
1: Olha, caríssimo amigo, muito sinceramente, era esse o meu sonho, só que eu começo a pensar muitas vezes, porque esta empresa é uma empresa que é minha, já é uma empresa familiar, e eu fiquei com a empresa, é tudo meu, sinceramente, graças a Deus não tenho créditos a pagar de nada, e depois deixo-me um bocado triste porque eu tenho aqui 7 famílias. E eu sei que se eu deixar a empresa, sei que a empresa vai cair, com toda a certeza.
0: Portanto, é o suporte principal, digamos, não é?
1: Sem dúvida. Isto aqui não há a mínima dúvida. Se eu sair da empresa, vai... Uma coisa é eu sair um dia ou dois ou três, outra coisa é sair de vez. Mas também compreendo que se eu conseguir chegar a esse patamar, como eu tanto desejo e como eu tanto estou a lutar, também não faz sentido eu estar em dois campos ao mesmo tempo, porque eu não vou conseguir dividir.
0: Claro.
1: Não vai ser fácil.
0: Muito bem. Estamos quase a concluir também esta conversa, chamaria-lhe mesmo assim. Como é que conseguiria descrever Rui Porto em apenas 3 palavras?
1: Até agora pôs-me um bocadinho a pensar. 3 palavras é muito pouco, mas a primeira será honestidade, a segunda simplicidade e a terceira uma pessoa que de amizade, amigo do amigo.
0: O que é que motiva o Rui Porto a criar e a investir em novos projetos?
1: Motiva... O meu foco principal neste momento é a música, este é que é o grande projeto, e o que me motiva mais é sentir, porque eu sinto que o nome Rui Porto, embora ainda não tenha os espetáculos que eu acho que eu gostaria de ter, não é, como é óbvio, sinto que o nome Rui Porto cada vez sobe mais alto, e as minhas músicas cada vez passam mais nas rádios, e eu sinto isso, e sinto também nas redes sociais, as visualizações, os seguidores, e isso no momento, para já, para mim é mais importante do que ter muitos espetáculos. Como eu lhe disse, eu não vivo da música, eu tenho a minha vida, graças a Deus, assegurada. E então eu estou a trabalhar para pôr o meu nome num bom patamar musical. E esse é o meu foco, de momento é o meu foco, depois espetáculos irão vir.

0: toda a certeza.
1: Quando não está nem a cantar, nem a trabalhar, como é que gosta de ocupar o seu tempo?
0: Eu gosto muito de caminhar. Não sou o homem de ir para cafés, não tenho vícios. Gosto muito de caminhar, gosto muito de estar com a família e de ler alguns livros.
1: Quem são as pessoas que mais o inspiram no seu dia-a-dia?
0: No meu dia-a-dia, a pessoa que... Se eu tiver que eleger uma pessoa que sempre me inspirou, é os meus pais, ou melhor, é um casal. Esses sim, são. E ainda os tenho, graças a Deus.
1: Muito bem. Rui Porto, já agora, que conselho é que conseguiria transmitir a um jovem que sonha seguir uma carreira artística sem abandonar a sua atividade profissional?
0: O conselho é muito fácil. O primeiro ponto, número um, não abandone a sua atividade profissional, porque hoje em dia é muito difícil viver da música. Este é logo o conselho número um. Nunca abandonar a sua atividade musical, a sua atividade profissional, porque não se deixem iludir. Segundo, e acho que isto é o mais importante, sermos sérios na música, porque infelizmente, tanto na música como noutras atividades, cada vez há menos seriedade. E isto também da música é uma questão de persistência. Quando há qualidade, claro. Já me dizia o António Sala há 2 anos atrás, Rui, isto, a música é uma questão de persistência. Temos que ser persistentes, e a coisa, mais cedo ou mais tarde, havendo qualidade, havendo trabalho, as coisas vão acabar por acontecer.
1: Temos aí o tema novo, é claro, já que falou, esse foi tudo mentira. Como é que nasce esta canção?
0: Esta é mais uma produção minha e de Jorge do Carmo e da Nikita. Esta canção nasceu um bocado a correr, a verdade é essa. Nós tínhamos gravado uma balada para sair neste verão, mas a minha editora, a País Real, entendeu que não devíamos lançar a música no verão, e também acho muito bem. Eles sugeriram lançar essa balada de inverno, porque é uma música para se ouvir com um copo de vinho ali à lareira, saborear, porque é uma balada mesmo muito bonita, daquele estilo dos anos 80. E então, como essa balada foi anulada, o lançamento dela, nós tivemos que fazer uma música de verão a correr. E esta foi uma música um bocadinho a correr, mas dentro daquilo que eu ainda não tinha feito, que é um estilo muito dançável, um estilo que as pessoas que... O refrão é um refrão orelhudo, que as pessoas começam logo a cantar, e é mesmo uma música de verão que graças a Deus está a correr muito bem.
1: O que é que o atraiu já agora neste tema, quando o ouviu pela primeira vez?
0: Atraiu principalmente o ritmo, que é um ritmo forte, é um ritmo que convida mesmo as pessoas a dançar. Mas é uma letra triste, porque é de alguém que foi traído. Mas contudo é um ritmo muito dançável, que é o que as pessoas procuram no verão, não é? Como é óbvio.
1: Que mensagem gostaria que os ouvintes levassem consigo depois de ouvir esta música, e que os fãs do Rui Porto também pudessem levar depois de ouvir esta canção num concerto seu?
0: Olha, em relação aos fãs, eu gostaria muito que eles continuassem a seguir, porque nós sem seguidores não somos ninguém, e é à custa deles que nós conseguimos chegar a algum lado, não é? Por isso aos fãs eu quero que eles continuem a ajudar-me a partilhar as minhas músicas e a ver o Rui da forma como ele é, porque lá está, é como eu digo, o Rui sempre que sobe acima de um palco gosta daquilo que faz, entrega-se completamente à música, porque eu não vivo da música, então isso dá-me outro estofo para eu me entregar à música. Por isso os meus fãs podem contar comigo sempre uma boa animação, uma boa alegria e muita qualidade em palco. Às rádios, nomeadamente a vocês, também, claro, quero pedir ajuda, porque eu ainda acredito que a magia da rádio ainda é o melhor, porque acho que as rádios funcionam muito bem quando passam as nossas músicas, e acho que ainda é o maior meio de comunicação.
1: Rui, só mesmo para concluir já agora também, que mensagem gostaria mesmo de deixar ficar a todos aqueles que, enfim, nos escutam também?
0: Basta, queria reforçar, continuem a apoiar-me, a partilhar as minhas músicas, a pedir as minhas músicas na rádio, e a seguirem, porque no fundo eu, graças a Deus, tenho seguidores muito fiéis, e nomeadamente aí na vossa zona, eu penso que até é a primeira vez.
2: É importante
0: que
2: aqui também, não é? Claro.
0: Para o canal Diana. E nesta zona, por acaso, é uma zona que eu ainda pouco domino, digamos assim. Por isso, faço aqui um apelo a todas as gentes da Viana para ouvirem o Rui Porto, irem pesquisar nas redes sociais e depois partilhar.
1: Muito bem. Caro amigo Rui, vou desejar a continuação de muito sucesso. Espero que tudo corra pelo melhor. Vamos acompanhando também o percurso musical e estamos cá para divulgar e certamente para deixar também no ar as canções do Rui Porto. Muito obrigado.
0: Foi muito obrigado. O gosto é todo meu e sempre que precisarem do Rui Porto, disponham.
1: Muito obrigado, Rui.
0: Obrigado.
1: Pois bem, foi este o momento de entrevista com o cantor Rui Porto, onde tivemos a oportunidade de fazer um bocadinho um percurso pela sua carreira artística e musical. Já sabe que poderá seguir o cantor através das redes sociais, basta pesquisar por Rui Porto Cantor, ou então, para concertos ou espetáculos, pode mesmo contactar o 938-634-030. 938-634-030. Para já, vamos à música.
3: Siga!

Foi assim o momento de entrevista com o Rui Porto. Meu coração é só teu. 11h48, bom dia. Bom sábado. 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

0: Bom, estivemos então com o momento ligado também ao cantor Rui Porto nesta emissão do Afif ao Sábado. E agora é tempo de refletir com Carlos Cabrita.
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0: O sentido das palavras, um olhar mais positivo sobre a vida. A sentir a ansiedade de um modo geral faz parte da nossa vida. Porém, as pessoas que sofrem de transtorno de ansiedade com frequência têm preocupações e medos intensos, por vezes sobre situações bem simples do seu dia-a-dia. Estes sentimentos de ansiedade são difíceis de controlar, sendo muitas vezes desproporcionais à realidade que estão a viver. Os pensamentos negativos e catastróficos podem ser desencadeados por traumas do passado e pela baixa autoestima. As pessoas não são ansiosas porque querem. É automático pensar em problemas quando já se passou por uma situação complicada. A preocupação exagerada com um futuro que ainda não aconteceu é uma clara demonstração de insegurança. E ser confiante e racional diante das situações rotineiras garante o bem-estar e, com isso, menos complexos e inseguranças. Elevar a nossa autoestima é fundamental para minimizar o comportamento ansioso. Pense nisto e seja feliz.
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4: Momento de reflexão. Estamos na reta final desta emissão. Ontem foi exatamente dia dos noivos e das noivas de Santo António. Ora, vamos aqui recordar uma excelente canção também, a festejar, a celebrar, neste caso a saudar, todos aqueles que aproveitaram também esse momento festivo para unir os seus laços matrimoniais, não é? E para quem está de parabéns hoje, o caso do amigo António Carvalho e da sua esposa Dona Celeste, que hoje completam mais um aniversário de casamento. Ora, aqui recordamos e brindamos também todos esses momentos com esta canção, para recordar do Marco Paulo, Chegou o Noivo. Final desta emissão do A FIFA ao Sábado, comigo, com Luís Teixeira. Espero que tenha sido do seu agrado. Muito obrigado pela preferência. A continuação de um bom sábado, bom final de semana. Voltamos de hoje a 8, se Deus quiser. Fique bem.

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5: Ora então, boa tarde. Vamos então aqui para a informação ao meio-dia, hoje com um especial, porque já se sabe que há folclore em Afife, no Polo Desportivo de Cabanas, a partir das 9 da noite vai haver este 23º Festival de Folclore, organizado pelo Rancho Danças e Cantares da Afife, e desde já o Rancho convida todos os afifenses, e não só afifenses e não afifenses, a se deslocarem até ao Polo Esportivo de Cabanas, porque vai valer a pena. Portanto, é um festival que nós vamos ouvir mais à frente como vai se desenrolar, porque temos já connosco os elementos do Rancho Dança e Cantares da FIFA, o Arthur e também a Cici, que nos vão falar precisamente sobre este festival. Eu vou adiantando, mas iremos falar mais à frente, mas para já eu vou adiantar-me a dizer que o primeiro atual vai ser o Rancho Dança e Cantares da FIFA, o segundo o Rancho da Casa do Povo do Conselho de Ponte Lima de Lisboa, depois o Rancho Folclórico de Santa Valha, que vem de Trás-os-Montes, e o Grupo Regional Danças e Cantares da Gafanha do Carmo, que vem da região de Aveiro, o Grupo de Dança e Música Tradicional de Caminha e Vila Rica. Portanto, são estes os intervenentes, 5 ranchos que vão atuar a partir das 9 da noite no Polo Desportivo de Cabanas. Eu só vou recordando aqui, mas vamos já também saber mais por nós, só para levantar um pouquinho a curiosidade, é que este ano o festival é temático, e não é por acaso que o cartaz nos aparece com o traje do mar, o traje dele ao argaço, como se diz em Afife, vamos ao argaço, e é precisamente o tema que vai trazer muitas novidades este festival de folclore em Afife, coisas que as pessoas não estão habituadas a ver, mas que vão ver, e inclusivamente neste festival acaba por ser uma homenagem àquelas que durante uma vida fizeram do mar, enfim, o seu dia-a-dia, não só ao orgasmo, como também aos povos, e há aqui em Afife, ainda na lembrança de muitas pessoas que eram exímios pescadores em termos de povos, e eu atreveria mesmo aqui a dizer a Célia, o Domingos Perrote, como era conhecido, o Tujeiro, e só para falar, o Pestelico, só para falar em alguns, porque são, de facto, havia muita gente que eram exímios apanhadores de povos. E também o argaço era também uma das lides para a agricultura e também para a venda, porque era, de certa maneira, a maneira de angariar mais uns trocados para o dia-a-dia. Bem, mas vamos ao que se segue. Temos connosco o Artur Silva, que é o presidente do Rancho da Catástrofe. A CICIG está ligada a toda esta orgânica e é precisamente, podemos dizer assim, o motor do rancho na coreografia, nas realizações. Artur, eu sei que o rancho da FIF até aqui estava com dificuldades em conseguir fazer os seus ensaios. Portanto, tinha que socorrer do casino, o casino nem sempre estava disponível. De verão ainda havia uma solução, mas de inverno não. Acontece que o rancho, nesta altura, conseguiu, com muito trabalho, uma sede, ou talvez não seja o caso da sede, mas sim um espaço para os seus ensaios. Portanto, nesta altura já há mais condições para que o rancho das Cantas da FIF possa ensaiar mais à vontade.
6: Dizer a culpar ninguém, mas pronto, mas era o casino, era o espaço ideal, mas derivado às mudanças de todas as seguranças e todos os requisitos, não nos fugirá, não nos é possível organizar o Festival de Folclore no casino, de maneira que tivemos que optar por cabanas e pronto, e também tem corrido bem, as pessoas têm gostado, e eu também gosto mais do o folclore ao ar livre.
5: Portanto, e depois dá para, enfim, para acolher um número bastante maior de pessoas do que fosse, por exemplo, no casino ou noutro espaço qualquer.
6: Sim, fechado. Sim, pronto, ali cabe toda a gente, digamos assim, não há... E não há condicionalismos para nada, pronto, a não ser o trânsito. Neste ano demos 4 autocarros para estacionar ali em cabanas, temos base que sobra e chega e não há problema nenhum.
5: Portanto, os grupos que vêm de fora vêm sempre com autocarros, portanto, até é o local ideal, porque de facto há espaço ali em cabanas, não é?
6: Sim, sim, ali há espaço para tudo, como que digo, pronto, se a gente este ano vamos tentar o ano passado, e mesmo assim, aquilo sendo grande, houve problemas ali com o trânsito, os carros foram chegando. E os autocarros viram-se rodeados de carros este ano. Vamos ter mais cuidado com isso, e às vezes para não acontecer. Uhum. Já vamos pôr os autocarros noutros locais já próprios para isso.
5: Portanto, este festival já foi, enfim, já a 32ª edição, parece, que vai acontecer este ano. Portanto, enfim, já são uma série de anos a organizar.
6: Sim, já são uma série de anos a organizar, sim. Este ano, de uns anos esta parte, as coisas têm sido diferentes, digamos assim, já há muita mais gente a colaborar comigo. Agora passa mais tudo pela mão da Cici, porque é ela que é a secretária, é ela que trabalha toda essa parte. Se calhar deixava agora a parte de folclore em si, grupos com a Cici, porque eu essa parte já...
5: Sim, sim, também.
6: Já não é tudo, já não está tudo de cabeça, já são muitas coisas.
5: Em termos de apoios, as entidades oficiais apoiam este festival?
6: Sim, sim, não temos razão nenhuma de queixa. Ainda agora soube que íamos fazer um trabalho e que a Junta de Freguesia da FIF, e já o meu muito obrigado, o nosso muito obrigado, porque chegámos lá e estávamos a ver que o recinto já estava a ser limpo. Pronto, evidentemente que a gente tem desdobra assim em trabalhos, temos que pedir a pessoas de fora, e pronto, mas mais uma vez obrigado à Junta de Freguesia da FIF por nos ter ajudado, não se antecipou, simplesmente ajudou-nos, porque já está mesmo na hora e era hoje precisamente o dia que a gente ia começar. Mas pronto, muito, mais uma vez muito obrigado, já está feito, mas ainda há muita coisa para fazer. Mas
5: é menos esse
6: trabalho, essa preocupação.
5: Uhum. Sim, sim, e estou a preparar, enfim, os grupos, isto começa quando?
7: A preparação dos grupos, nós começámos logo no início do ano. Até nós acabámos este folclore, este festival, e já estamos a pensar nos grupos que vão vir para o ano. E normalmente já fechamos no final do ano os grupos que vão vir para o ano seguinte. Este ano nós optámos também para começar um bocadinho mais cedo, começar às 21 horas. O festival vai ter um tema, vai ser dentro de uma temática. O nosso cartaz, já tiveram a oportunidade de ver, se não, também tem aqui. O nosso cartaz é mesmo sobre o mar, sobre as sargaceiras. E nós quisemos, de facto, celebrar e também honrar todas as sargaceiras, todas as pessoas que trabalharam no mar, todas as pessoas e mulheres que ficaram em Afif e que tiveram que lutar e usar o mar para poder sobreviver e subsistir. E também tirar daí algum dinheiro. e sargaços também para o campo, adubos, essas coisas. Portanto, entra dentro de uma temática do mar.
5: É a primeira vez que acontece.
7: É a primeira vez, sim. Dentro do grupo, infelizmente, o nosso grupo é um grupo que gosta muito do rancho, gosta mesmo muito do rancho, e as pessoas são bastante dedicadas. Então surgiu esta ideia, que nós obviamente que aceitámos e adorámos, porque tratando assim de uma temática, trabalha-se esta temática, focámos-nos mais efetivamente no mar, e vai começar mais cedo, como eu estava a dizer, porque haverá uma cerimónia de abertura, mesmo a entrada dos grupos será diferente, ou seja, vai haver toda uma envolvência diferente à volta do festival, também para mudarmos um bocadinho, para atualizarmos um bocadinho, para não ser sempre o mesmo. Os grupos deste ano, nós temos sempre 5 grupos, incluindo a nós, obviamente. Este ano teremos o Rancho Folclórico da Casa de Conselho Ponte Lima, que vem de Lisboa. Temos o Rancho Folclórico de Santa Valha, que vem de Valpaços, é Trás-os-Montes. Temos o Grupo Regional de Danças e Cantares de Gafanha do Carmo, que é da região de Ilhavo. Estivemos lá já este ano no festival deles. E temos aqui uns vizinhos, com os quais trabalhámos já algumas vezes e que também é do gosto e do conhecimento de toda a gente aqui na região, que é a Academia de Danças e Música Tradicional de Caminha e de Vilarejo. Estes são os grupos, são grupos bastante variados e diferentes, zonas diferentes, portanto vai ser muito, muito interessante. A Casa Ponte Lima, embora as pessoas, Ponte Lima, mas eles têm de facto um cuidado no trajar, um cuidado muito especial, portanto vai ser bastante interessante. Diversificados, interessantes, são grupos muito interessantes. Vai ser um festival fora do habitual, dentro dos costumes e das tradições, obviamente, não nos esquecemos. Contudo, vai ter assim uma temática diferente, que é para também as pessoas se animarem e virem ao festival e verem algo diferente, não verem sempre a mesma coisa todos os anos.
5: Portanto, parece que o tempo vai estar bom, segundo as previsões, e isto ajuda.
7: Nós temos um contrato com São Pedro e com Santo António. Ele lá se entende, a gente manda aqui o recado pelo Santo António, ele fala com São Pedro, e temos tido muita sorte. E também cabanas, nisso, eu costumo dizer, cabanas é o microclima da FIF. Pode estar frio em todo lado, mas em cabanas não está. Aquilo é bastante acolhido e do vento e tudo, portanto está-se lá muito bem, portanto é agradável. E mesmo sendo de noite, acaba por ser agradável e conseguir-se estar lá muito bem. Seja como for, também as pessoas podem ir um bocadinho mais cedo, porque nós a partir das 19 horas já temos petiscos, aqueles petiscos tradicionais para vender, e também apelamos às pessoas que puderem ir, que vão, porque de facto o Festival de Folclore é algo que nos sai praticamente do bolso. E algo que nós queremos oferecer à freguesia, porque a FIF merece um festival de folclore. E então também o facto de vendermos comida, comes e bebes, é tudo também uma forma de angariarmos meios e fundos para podermos também fazer estas atividades.
5: Portanto, é uma ajuda.
7: É uma ajuda muito grande, de facto.
5: Portanto, o bar, assim dizendo, vai estar aberto desde cedo. Sim. As pessoas podem estar lá à tarde, porque
7: sim, podem estar lá à tarde.
5: Vai funcionar, não é?
7: Nós estamos a confeccionar os petiscos, mas já temos algumas coisas prontas, e conforme vamos tendo, também vamos vendendo. Portanto, durante a tarde, se quiserem ir, estão à vontade, fazem-nos companhia. Nós estamos lá. Portanto, é só aparecerem.
5: Portanto, este festival tem de alguma maneira ser divulgado através das redes sociais, através de cartazes?
7: Mais através das redes sociais, temos os cartazes. E temos divulgado mais nas redes sociais, boca a boca também. Temos falado com as pessoas, como sempre, dentro do normal.
5: Portanto, este é um festival que traz aqui diversas regiões do país.
7: Sim, sim.
5: Vão estar apresentados o folclore de...
7: Sim, temos, vem de Lisboa, embora seja a Casa Ponte Lima, vem de Lisboa, temos Trás-os-Montes, temos de Ilhavo e temos aqui de Caminha e Vilarejo. Portanto, de perto, mas com as danças habituais, já estamos habituados, que trazem aquelas danças das jargas, daquela zona, portanto, que nos enchem sempre os olhos e também de orgulho, e nós temos muito gosto em tê-los no nosso festival.
5: Portanto, vocês começaram a organizar cedo. Cada vez é mais difícil organizar o festival?
7: Não é o festival em si que seja difícil, as coisas são mais ou menos o mesmo. O problema é as burocracias, estão constantemente a mudar, o sistema de pedir licenças é sempre mudado. Eu sei que é para melhorar e nesse sentido, e a Câmara de Viana tem sido bastante esclarecedora e tem-nos ajudado nesse sentido, mas contudo está sempre a mudar. Quando pensamos que as coisas estão, não, ainda falta qualquer coisa, falta mais qualquer coisa, mas já estão as coisas tratadas, já está dentro do normal e do esperado, portanto.
5: Artur, em relação a esta situação, portanto, há muito, muito trabalho que se tem que fazer. Portanto, isto também é feito com muita antecedência para que não falte nada.
6: Sim, a antecedência tem que ser... Tem que se primar para a antecedência, porque senão já estou a ficar, já estamos velhos e eu não gosto de trabalhar sob stress, porque sob stress vai sempre esquecer alguma coisa, e de maneira que, se a gente trabalhar com a antecedência, temos mais tempo para pensar nas coisas, e inclusive nos nossos trabalhos eu só penso no folclore, fora do trabalho, que usar o trabalho não dá para pensar no folclore, e agora esta semaninha sim, é que já começo a orientar aqui os astros e para pensar nisto e para que não falte nada.
5: Nesta altura já está tudo resolvido ou ainda há assim alguma coisa que ainda falte?
6: Agora só falta mesmo montar, digamos assim, todo o cenário, montar as cadeiras, montar a plateia, digamos assim. Mas sim, mas agora estes dias é sempre a andar.
5: Portanto, em termos de autorizações que é necessário, portanto, já está tudo resolvido?
6: Sim, sim, isso já está tudo tratado, tudo devidamente tratado, já há 2 meses que andamos a tratar essas coisas, com todas estas mudanças e inclusivamente com formações para as pessoas saberem o que é que têm que fazer, onde devem ir, e sim, dá, pronto, mas já passou, já está tudo encarreirado e acho que sim, está tudo no bom caminho.
5: Isto porque já são muitas edições, isto já também já se faz com uma certa facilidade, porque já há assim o conhecimento daquilo que é necessário.
6: Sim, já tendo o conhecimento que é necessário, a gente já sabe e já trata das coisas antecipadamente, porque quando falhar, pode falhar e falha sempre qualquer coisa, um esquecimento, é mais um papel ou menos um papel, então não está bem, tem que se corrigir. Se for em cima da hora, hoje em dia que os prazos estiver mal, já não há muita volta a dar, depois sofremos por as consequências.
5: Portanto, essas autorizações são feitas onde são na Câmara e noutras entidades também?
6: Sim, não sei se assim quero falar, mas sim, são na Câmara, se é uma plataforma, mas se calhar...
7: Sim, é através da Câmara, uma plataforma onde nós inserimos todos os dados, contudo é preciso também pedir muita informação a quem monta o palco, é preciso autorizações de engenheiros, é preciso termos responsabilidades, seguros, nossos também e também do palco, portanto requer bastante trabalho, depois temos de tratar de som, de luzes, de autorizações, temos também pedir autorização à Junta e também pedir autorização à escola da FIF, porque é lá que nós fazemos a recepção aos grupos. Portanto, temos a escola e agradecemos imenso ao agrupamento de Monserrate, à escola da FIF, à coordenadora e também à Sandra Oliveira, que é a pessoa responsável, que está lá, que nos tem encaminhado e ajudado muito nesse sentido, e também para ser possível, não é? Também toda esta gestão e toda esta logística que é bastante grande, porque há que receber os grupos, há que dar de comer, tem que ter um espaço para se vestir, tem que ser encaminhados para o festival, tem que ser encaminhados e explicado como é que vai decorrer o festival, e pronto, e isso requer bastante trabalho, bastante pessoas e uma logística bastante
5: gestão. Isto também envolve muita gente do grupo, porque, por exemplo, os grupos chegam cedo.
7: Sim, toda a gente está envolvida. Nós dividimos isto em equipas, a equipa da escola, a equipa da cozinha e do bar em cabanas, a equipa do festival, mas na logística da decoração, depois eles fazem a recepção, traz, ou seja, toda a gente está incluída, toda a gente tem tarefas, toda a gente ajuda, também contribuem com bens alimentares para podermos fazer o lanche para os grupos, portanto, de facto, é uma dedicação. E é uma ajuda, uma entreajuda entre todos os elementos do grupo. Isto é possível pelo grupo que nós temos, porque se não fossem todas as pessoas do nosso grupo, também não era possível fazer o festival. O festival não se faz só de licenças, faz-se de um trabalho muito grande, e também de uma grande entreajuda entre todos. E é esta ajuda e este trabalho do grupo que permite também, de facto, que seja possível fazer o festival.
5: Porque vocês estiveram recentemente no Feirão de Viana, serviu de alguma maneira para divulgar este festival? Ou entrar um bocado cedo?
7: Olha, podíamos de facto ter divulgado, só que há outros grupos e eu acho que devemos nos manter dentro da temática. O Feirão é para vendermos e podemos arrecadar algumas verbas, mas também para mostrarmos em Viana e a todas as pessoas que passam por Viana, porque passam bastante pessoas, também podermos mostrar a nossa cultura. E de facto isto é algo muito pessoal, muito nosso, Podíamos sim ter divulgado, mas de facto eu penso que nós temos outros meios, outros locais mais adequados para fazer.
5: Este festival que, enfim, as pessoas vão-se aperceber daquilo que se pretende, portanto, que o tema este ano é o mar, as pessoas de alguma maneira vão-se aperceber ou vai ter que haver necessidade de informarem?
7: Não, eu acho que logo de início vão levar logo com o mar adentro e, portanto, vão logo levar com a temática do mar, e é essa a nossa intenção. Nós, obviamente, que a tradição e tudo o que o rancho dignifica nunca será mudado, porque é a nossa história. Contudo, devido à temática, efetivamente fizemos algumas adaptações. Na cerimónia de abertura, mesmo algo logo no início, que não será parte integrante do festival, no sentido de atuação tradicional em si. Será uma abertura diferente, será algo efetivamente que levará à temática, porque precisávamos também dessa parte, precisávamos de abrir o festival com a temática, não é? Que é o que se quer, e também tornar desta forma o festival também mais fluido, mais atual e mais apelativo. É essa a nossa grande intenção. Esperemos que resulte. E acho que está muito engraçado. Acho que as pessoas vão gostar.
5: Vai ser diferente daquilo que as pessoas estão habituadas. Portanto, é uma inovação, poderemos
7: vai,
5: assim dizer.
7: Vai ser diferente na introdução e na introdução do tema, porque o tema diz-nos muito a nós, mas depois haverá também os outros grupos que também vêm trazer a cultura deles. Portanto, o nosso mar não vai afogar os outros grupos. O nosso mar vai ser apresentado logo na abertura, faremos a nossa atuação como habitual e depois os grupos irão depois atuar normalmente dentro do tradicional e do habitual.
5: Portanto, vai ter o desfile com os grupos todos, não é?
7: Vamos ter aqui umas mudanças. Aí está. Porque o desfile vinha de fora, de muito longe, a maior parte das pessoas estão lá sentadas. E se formos a ver a grande ação, o desfile acabava por não... as pessoas não poderem acompanhar o desfile. Ou as pessoas estavam a chegar e viam o desfile, ou então as pessoas estavam sentadas e não conseguiam ver. Portanto, nesse sentido, e para que esta cerimónia de abertura chegasse a todos, se calhar fizemos uma adaptações aí ao desfile e à entrada do festival, primeiro para não termos sempre a mesma coisa, e segundo para ir de encontro à temática do mar e para tornar também mais fluido. E pronto, e terão que ir ver, não é? Obviamente, para ver o que é aí vem.
5: Em relação à ordem, a ordem é aquela que vem no programa?
7: A ordem é que vem no programa. Os primeiros somos nós, para depois podermos estar disponíveis. Também não somos muitos, a logística é grande, portanto ficaremos disponíveis para depois encaminhar os grupos, para o bar, para tudo. Também queremos agradecer neste sentido às todas as pessoas fora do grupo que nos ajudam a estar no bar e a manter o festival em movimento e para que nós possamos atuar, porque são pessoas de fora, familiares, amigos que vão para o bar ou que vão para outras, que vão para as nossas posições para nós podermos atuar. Portanto, queremos dar um agradecimento a todos, não vou estar a nomear pessoas, a todos de facto. Pronto, e a ordem de facto, como estávamos a dizer, é esta que vem aqui no programa. Por norma começam os grupos são de mais longe para poderem terminar e voltar aos seus domicílios, porque as viagens por vezes são um bocadinho longas e o grupo de Lisboa.
5: Portanto, é esta ordem que o rancho da FIFA atuar em primeiro lugar é precisamente para que haja mais uma folga para os elementos do grupo poderem contribuir com o seu esforço para outras atividades.
7: É toda uma correria. Nós, de facto, o facto de sermos os primeiros é para nos dar ali a oportunidade de podermos depois estar disponíveis para toda a logística que o festival e o decorrer do festival requer. E é mesmo nessa intenção.
5: São convidadas as entidades oficiais a estar presentes?
7: Sim, as entidades habituais, oficiais são convidadas, já foram convidadas. As associações da nossa freguesia também, porque nós somos todas as associações, são um grupo unido, temos um movimento associativo, portanto fazemos todos parte do mesmo. As associações também foram e já os convites já foram endereçados.
5: É um festival que, por exemplo, para o grupo, porque tem uma atuação logo a seguir.
7: Sim, este ano, no domingo 14, temos uma atuação em Cerveira, Loivos. Temos uma atuação, eu tinha apontado aqui, que senão ia me esquecer. Na atuação na Senhora da Pena, em Loivo Bagoada, em Cerveira. E é logo no domingo às 14 horas, portanto é fazer o festival, arrumar, ir a casa tomar banho. vestir um traje, o mesmo traje ao outro, por só a camisa a lavar e secar e ir e bolir para outro. É sempre a bolir.
5: Portanto, em termos de, também de espaço, as pessoas podem chegar lá porque vão ter sítio para se sentar. Portanto, vai haver uma plateia, vai haver o bar, que também
7: como
5: tem.
7: Como eu costumo. Mesas. A plateia, com as cadeiras todas, para as pessoas estarem confortáveis a ver o festival. Temos uma lotação bastante grande. Também o espaço é muito bom. Porquê? Porque o espaço, para além de ser, como eu estava a dizer, muito acolhedor, não é frio, não há grande frio. Tem o campo de futebol, tem ali uma área que está bastante longe de, digamos assim, dos carros, do trânsito. Estão ali as crianças à vontade, os pais estão tranquilos, as pessoas podem estar sentadas, podem estar em pé, há espaço suficiente em pé ou sentado para ver o festival.
5: E depois também não pagam nada para vir?
7: Não pagam nada. O festival é gratuito, é aberto a toda a comunidade e a todos aqueles que nos quiserem visitar e vir ver. É como eu estava a dizer há pouco, o festival é algo que a freguesia merece, o festival de folclore. Até por todo o respeito que o Rancho tem, seja pela nossa tradição, seja pelas pessoas também, e pelas pessoas que gostam do Rancho e que nos ajudam e que têm orgulho no Rancho e que nos divulgam. Portanto, nós devemos isso à freguesia, e até com muito gosto que o fazemos, tanto este festival como, por exemplo, a atuação nas festas, não é, de Santo António. Nós também vamos com muito gosto e é algo que nós oferecemos à freguesia, porque de facto o Rancho é muito acarinhada em Afif e nós temos também de dar esse retorno.
5: Em termos das danças, vão ser apresentadas aquelas danças mais características da Afif?
7: Sim, vão ser as danças mais características da Afif, aquelas que as pessoas estão habituadas e se calhar mais uma novidade ou outra. É uma questão, tem que ir ver, que é para ver.
5: Em termos de, enfim, de época folclórica, portanto, vai haver mais atuações?
7: Tá. É uma época bastante recheada. Nós já tivemos atuações, já fomos à Gafanha do Carmo, já tivemos o nosso feirão, também, pronto, já começámos logo em janeiro com as janeiras, não é? Que este ano, como disse o Arthur muito bem, foi para angariar fundos e queremos agradecer porque conseguimos fazer a nossa sede graças a todos esses donativos. Depois do Festival da FIF temos logo uma atuação no dia a seguir. Temos também o Festival de Folclore na Sertã. No dia 15 de julho também vamos participar no Festival Internacional aqui no Casino, um Festival Internacional de Viana do Castelo. Logo de seguida, Festas de Santo António. Depois temos as Festas de Viana, com a novidade este ano que será integrado A Minha Terra é Viana. Nas Festas de Viana, portanto, teremos esse espetáculo. Teremos a Festa do Traje, a Mordomia, o Cortejo, o Festival de Folclore. Em outubro temos programado, se o tempo permitir e se as condições forem favoráveis, uma desfolhada. E em novembro temos a novidade que toda a gente espera e que toda a gente pergunta, que é a peça de teatro. Peça de teatro vai estrear em novembro no Casino Afifense, mas mais perto da altura nós também vamos dar novidades, porque ainda está no segredo dos deuses. Temos a Feira da Gastronomia, temos o movimento associativo, temos todas essas atividades também já habituais.
5: E este ano, em termos financeiros, portanto, normalmente as janeiras davam para fazer face a este festival. Este ano não foi.
7: As janeiras ajudavam-nos neste festival, de facto, a fazer face às despesas. Esse montante foi todo canalizado para a sede, porque era mesmo algo que nós necessitávamos imenso, era uma necessidade muito grande do nosso grupo, e queremos agradecer a todas as pessoas que nos apoiaram. Também houve associações que deram donativos, também queremos agradecer a todas as associações que nos deram donativos, associações mesmo daqui da FIF, e todo o apoio que nos deram também na reconstrução da sede, e também aos nossos elementos que trabalharam lá, e também aos familiares que nos ajudaram, porque não foi só os elementos, também os familiares nos ajudaram, e foi uma ajuda bastante valiosa. E de facto as verbas das janeiras não vão ser canalizadas para o festival, mas temos outros trabalhos, por isso eu gostava de apelar, ir ao bar, jantar antes do festival, é uma forma também de nos ajudar, porque nós não pagamos bilhete, nós não pedimos qualquer verba para assistirem ao festival. Portanto, o facto de irem antes ao bar, ou de quando forem às tasquinhas irem à banca do rancho e todas as atividades que nós fazemos, mesmo o Feirão em Viana, para podermos angariar verbas para fazer face ao festival e outras despesas, autocarros, para saídas, porque as permutas não pagam os autocarros, não é? As permutas são permutas, portanto nós temos que pagar os autocarros e também outras despesas que temos, portanto tudo isso nos ajuda para equilibrar as contas.
5: Vai ser estes dias de trabalho acrescido?
7: Muito trabalho, muito trabalho. Já está a ser. Esta semana é a semana da loucura. É tudo feito, semana a semana, e só que há muita coisa que só pode ser feita agora. E esta é a semana crucial para podermos tudo. Mas, como eu estava a dizer, é com a ajuda de todos consegue-se, tudo se faz. E é a nossa sorte. É o facto do grupo, pronto, ajudar, e o grupo também já está orientado. Eles já sabem, fazem tudo. Já estão tão habituados ao festival, já trabalham bem, as coisas fluem, as coisas acontecem e tudo se tem feito.
5: Uhum. Em relação também ainda a este festival, portanto, esta é a altura ideal para a sua realização?
7: Nós, primeira data é sempre perto do aniversário do rancho. E começa mais cedo. Por um lado, é cedo, de facto, mas também é o primeiro festival, portanto acho que as pessoas estão com saudades dos festivais do verão, dessas coisas, portanto, enquanto não enjoarem de festivais de folclore, nós estamos aqui a iniciar, e acho, porque não iniciar? Sim, poderia ser outra data, mas também junho acho que é o ideal. Julho temos as nossas festas, agosto começam as festas de Viana, setembro temos as festas de Ponte Lima, Vila Praia de Âncora, depois começa tudo uma festas e saídas. Acho que depois também nós não temos tanta disponibilidade, portanto esta data para nós é ideal.
5: Portanto, esta é uma altura onde o grupo não se pode comprometer com outras atuações, outros contratos que possam surgir, porque de facto já é um festival.
7: Nem neste festival, nem quando já temos saídas que estão, não é, ou atuações que já estão acordadas, também não podemos. Portanto, sim, agora estamos dedicados ao festival, embora temos o festival mais uma atuação, que vai ser logo no domingo a seguir, ao sábado do festival, mas vamos com muito gosto e agradecemos também o convite que nos fez a Comissão de Festas, a Comissão de Festas da Senhora da Pena, e com muito gosto que vamos.
5: Mas com certeza ainda vão surgir situações idênticas.
7: Ah, sim, sim, nós já temos recebido convites, e infelizmente coincidem com atuações que já temos. Nós já, talvez 3, 4 convites tivemos que negar, com muita pena nossa. Tivemos que desmarcar uma saída também em Guimarães, porque também não coincidia com uma data de uma atividade nossa. Pronto, não foi possível, com muita pena nossa, mas mais tarde também devemos conseguir remarcar.
5: Uhum. Era muito bem, não sei se de facto há mais alguma coisa para acrescentar. Começava por Arturo, queres, portanto, vais adiantar alguma coisa?
6: Já foi tudo dito, do momento não me lembro de mais nada. Só sei que estamos mortinhos, porque se chega o dia e se realiza o Festival de Folclore da melhor maneira.
5: E que as pessoas apareçam.
6: O público adira realmente a nossa grande noite, dia 13. É dia 13, mas é sábado, portanto, façam o favor de fazer o favor de aparecer.
5: Sim, sim.
7: Eu só queria acrescentar, agradecer a todas as pessoas que nos ajudaram com a sede, agradecer a todas as pessoas que estiveram também na nossa inauguração. Acima de tudo também quero agradecer dois fatos que já nos foram doados, trajes da FIF, trajes antigos. Nós queremos agradecer imenso, porque eu não me canso de apelar, e volto a apelar e a pedir às pessoas, quem quiser doar ou vender trajes da FIF, que o faça ao rancho da sua terra e não a pessoas de fora. Nós precisamos desse material. São esses fatos antigos que dignificam a nossa história e que também são testemunho de tudo aquilo que nós vivemos. Também esses fatos serão da FIFA para ficarem em a FIFA. Nós estamos aqui, podem-me contactar a mim ou outro elemento do grupo que tenho mais confiança. Se doarem, agradecemos imenso, porque nós somos uma associação sem fins lucrativos. Nós lutamos e trabalhamos muito para fazer fundos, para poder fazer face e levar o rancho aqui além. Portanto, se puderem doar, seja como for, e volto a repetir, está nos estatutos e está decidido com a junta de freguesia, todos os bens do rancho são os bens da freguesia, não são nossos. Portanto, não vou doar, porque depois, se o rancho acaba, o rancho não vai acabar, não vão ter que levar connosco muitos anos, E depois, também, seja como for, os bens são da freguesia. Alguma coisa, a junta de freguesia é que vai zelar pelos bens, porque os bens são da freguesia, não são nossos. Portanto, volto a apelar, se tiverem intenção de doar ou se receberam uma herança ou alguma coisa que não dão valor, falem connosco, que nós precisamos.
5: Muito bem, é uma maneira também de colaborar com o Rancho de Danças e Cantares da Fifi, inclusivamente que não se percam esses trajes que por vezes estão na gaveta e as pessoas nem sequer dão um valor àquilo que é, portanto, não é o valor monetário, mas sim o valor cultural que representam para a freguesia. Nós vamos então finalizar aqui, já passam 32 minutos do meio-dia, a altura para finalizarmos esta conversa que tivemos aqui com o Arturo Silva, presidente do Rancho, e a Cici Teixeira, que são dois elementos fundamentais do Rancho Danças e Cantares da FIFI, que nos falaram sobre este festival. Já sabem, estão todos convidados, apareçam por cabanas e podem aparecer já durante a tarde, porque as tasquinhas também já estão a funcionar, e venham assistir este grande festival de folclore oferecido aos afifenses e não só pelo Rancho Danças e Cantares da FIFI, até por

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0: é meio-dia e 40 minutos.
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0: São 13 horas.

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0: por horas.
1: É 1 hora e 42 minutos.
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2: É 1 hora e 46 minutos.

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0: São 14 horas.
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Trus, somos nós, a toda a equipa do Ponto de Encontro para lhe fazer companhia. Hoje batemos à porta. Costumamos entrar sem pedir licença. Seja muito bem-vindo. Oxalá que sua boa disposição esteja em grande. Vamos então à música.

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1: Se é nosso ouvinte, já sabe que para além da música temos muitas rúbricas. Se só chegou agora e se não nos conhece de lado nenhum, olha, o melhor é ficar desse lado.

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1: Ora, já é habitual, nesta hora, neste espaço, termos o Dr. Jorge Cosme para nos falar de hipnose, com temas bem na berra, chamemos-lhe assim. Doutor, seja muito bem-vindo.
2: Olá, Helena Dida, como está? Tudo
1: está
2: bem?
1: Está tudo ótimo. Doutor, hoje vamos para um tema assim, um pouco ao quanto estranho, mas realmente é que anda por aí uma onda de loucura. Cromos do Mundial.
2: Parece que sim, Helena, parece que sim.
1: Isto é o quê? É mesmo loucura? Voltou-se ao passado? Porque antigamente é que havia os cromos para se colecionar e fazer a caderneta toda, não é? Parece que agora voltou.
2: Parece que agora voltou, mas vamos lá ver. Isto dos cromos é uma coisa intergeracional, Helena. Eu, quando era miúdo, também fazia essa coleção de cromos, embora fosse, digamos, numa dimensão diferente, não é? Na minha altura, eles davam uns rubiçados em cada cromo, era a maneira, pronto, de a gente os comprar com mais profundidade, digamos. Hoje em dia, essas técnicas estão mudadas e estão refinadas. Eu estou apanhado um bocado nisso, não por mim, mas por causa do meu neto, que o meu neto também está a fazer essa coleção de cromos. No fundo, aquilo que nós podemos dizer é que, para além daquilo que são as técnicas de marketing, para poder colocar as pessoas a consumir este tipo de produtos, todas essas técnicas, digamos, são exploradas através de certos determinados artifícios, vamos falar assim, que é colocarem cromos mais especiais, onde tudo é feito de uma forma muito, muito bem conseguida, muito bem produzida. E o que é que isto acontece? Acontece que as pessoas, com este tipo de atividade, vamos falar assim, é uma atividade que lhes vai libertar certas determinadas substâncias no cérebro, que são aquelas ligadas ao jogo, ao prazer, à emoção. Nós, por exemplo, dizemos que é dopamina barata. Uhum. Acontece, mas que é assim, de uma forma normal, Helena, está tudo bem, não há nada que se aponte para isso. O problema realmente é quando acontecem.
1: Pesa na carteira.
2: Exatamente, não só pesa na carteira. O problema, digamos, é que, o que é que causa quando, digamos, as crianças ou os adolescentes ou até os adultos não conseguem lidar com a frustração de não acabarem a coleção, de não, enfim, de terem esse tipo de dificuldades e os subterfúgios que eles arranjam muitas vezes, que aí é que está o problema.
1: Está-me a dizer que as pessoas ficam completamente viciadas?
2: Eu não estou a dizer que as pessoas ficam, algumas pessoas ficam. Vamos lá ver. O princípio disto, do mecanismo em termos do nosso corpo, Helena, é exatamente igual ao mecanismo daquele jogador inveterado que vai para o casino. Uhum. E que derrete o dinheiro todo e não sai de lá enquanto não tiver feito tudo.
1: Mas esse pode ganhar.
2: Mas agora, aqui também se ganha... Aqui também se ganha, Helena, que é a tal dopamina barata, que nós dizemos que é o prazer de ter aquele jogador, de ter aquele cromo especial, e tudo isso, digamos que é uma envolvente emocional muito grande, que causa um prazer imediato. Quando a pessoa, e depois é o fator da surpresa, quer dizer, tudo isto está desenhado para que o comportamento das pessoas funcione precisamente através do alcançar um prazer imediato, que é o jogador difícil, é o jogador da seleção, é aquilo que ele gosta. No fundo, tudo isso é um jogo de emoção e um jogo de sensações que a pessoa experimenta quando vai comprar as carteirinhas e quando depois vai colocar na caderneta.
1: Está a querer dizer que as pessoas precisam de tratamento?
2: Algumas precisam, Helena, porque assim, é indicado. Repare, quando a criança, por exemplo, eventualmente reage mal à frustração de não comprar mais cromos, depende depois como ele reage, não é? Se for de uma forma extremamente agressiva, se eventualmente, nós estamos aqui a fazer neste há cenários, que vá roubar os cromos na loja onde eles se vendem. Quer dizer, há aqui uma data de fatores que podem ser indiciantes de alguma falha já ao nível emocional, que possa ter, digamos, avaliação a um nível já mais terapêutico.
1: Então, está-me a querer dizer que, por exemplo, a hipnose pode ser um tratamento para a cura desta gente assim mais viciada?
2: Pode ser compulsivamente. Pode ser um dos tratamentos. Ah, pode haver mais, não é? O psicólogo também pode fazer esse trabalho, o psiquiatra também. Mas aquilo que eu gostaria de dizer é que se há esses comportamentos e se os pais veem que a criança tem dificuldade em lidar ou que faz comportamentos abusivos no sentido de alcançar esses cromos, é um sinal de alerta que realmente há qualquer coisa que não está bem e que é preciso corrigir. E claro que a hipnose o pode fazer. Se nós os fazemos em jogadores realmente que têm esse tipo de disfunção, exatamente, e que têm esse tipo de hábitos que é extremamente nocivo, aqui será uma abordagem, se calhar, numa primeira fase até mais fácil, não é? Uhum. E ao mesmo tempo que permite corrigir depois outros aspectos que possam surgir no futuro.
1: Quem diria, não é? Quem diria?
2: É verdade.
1: Uma coisa tão simples pode ter aqui consequências graves, não é?
2: Eu espero bem que não. É, aquilo que eu queria dizer, para terminar, era que não há problema nenhum em as crianças gostarem de colecionar cromos, não há problema nenhum dos jovens fazerem esse tipo de comportamento, que é um comportamento quase que cultural, mas certos determinados exageros ao nível do comportamento podem ser sinais que levem os pais a procurarem ajuda para que, em termos futuros, não complique-se ainda mais o comportamento da criança ou do jovem.
1: Ficamos esclarecidos, há que estar alerta, é evidente. A prevenção é a melhor arma. Doutor, para a semana voltamos com outro tema. Boa semana, tudo de bom.
2: Obrigado igualmente, quer para a Helena, quer para todos aqueles que estão neste momento a ouvir. Votos de uma boa semana para todos.
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1: Agora chegam os Calema com música nova.

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1: Vai escutar-nos na estrada? Obrigada pela boleia e muito cuidadinho. Nada de pressas. 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
1: Ainda bem que continua connosco. É bom, muito bom saber que prefere o ponto de encontro para lhe fazer companhia.

0: Às vezes é difícil dar o braço a torcer e dizer que estamos sentindo falta de alguém. Bom dia, boa tarde, boa noite. Vamos ao Legalmente Falando.
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2: Seja bem-vindo a mais uma edição de Legalmente Falando. Todas as semanas, neste horário, temos perguntas sobre leis e fiscalidade com as respostas do jurista Paulo Lourenço. Paulo, pergunta que teve a ver com esta época de Natal, semana que vivemos há pouco tempo, e que tem a ver com uma ouvinte que pretendeu fazer-se um part-time durante este mês de dezembro e, ao comunicar à empresa onde trabalha full-time, foi-lhe dito que não podia, que estava

0: efetivamente com as horas, com o horário de trabalho ou eventualmente até com os períodos de trabalho suplementar, porque a entidade patronal, em caso às vezes de grande dificuldade, tem a possibilidade de impor, digamos assim, às pessoas a prestação de um trabalho suplementar que pode ir até 2 horas por dia. Portanto, desde que esteja fora exatamente desse contexto, a pessoa, como tu referiste bem, é livre de fazer aquilo que bem entender, independentemente de ser remunerado ou não. Diria eu, por uma questão de bom senso,
1: deverá informar a entidade.
0: Exatamente, para que não haja dúvida. Portanto, não havendo exclusividade, não beliscando com os períodos normais de trabalho nem com o trabalho suplementar, naturalmente que a pessoa é livre de fazer no seu tempo livre aquilo que bem entender, desde que isso não viole, digamos assim, as regras da leal concorrência entre a entidade empregadora e a outra entidade, e desde que isso não conflite exatamente com o trabalho que desempenha a favor dessa sua entidade patronal.
1: Fica a explicação, Paulo. Voltamos dos 8 dias, continuação de uma boa semana.
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0: Agora ouvimos os momentos de reflexão. Na segunda hora, o Dr. Fernando Figueiredo vai dar-nos conselhos de saúde.
1: Perfume de Jesus. Ao percorrer a história da humanidade, sempre se encontra um rastro perfumado. No princípio, era o incenso, a mirra e outras madeiras aromáticas. O Velho Testamento registra Moisés construindo um altar de perfumes para Jeová. Entre eles, craveiro e rosas. Depois vieram os ungüentos e óleos de substâncias, como o timo e o orégano, com que faraós do Antigo Egito eram enterrados. Nas culturas antigas, o perfume era reservado aos deuses e aos rituais. Mas não demorou muito para que simples mortais se apropriassem das receitas perfumadas dos sacerdotes. Nos grandes centros do Oriente, bem como entre os gregos e romanos, o prazer de perfumar-se tornou-se um hábito cotidiano. Paris, no século XVI, era já considerada a capital dos perfumes. Atribui-se a Catarina de Médicis, que lá chegou em 1533, o impulso decisivo à produção e comércio de produtos aromáticos. Além de perfumes, pomadas e óleos aromáticos, a moda dos couros perfumados, utilizados na confecção de luvas e outros acessórios, difundiu-se pela Europa. Os aromas, libertos da função dissimuladora de odores desagradáveis, tornaram-se mais doces e suaves, predominantemente florais. Perfumistas buscavam essências raras e exóticas em flores, ervas, madeiras, resinas e secreções animais para suas fórmulas secretas. Na perfumada corte de Luís XV, era de bom tom apresentar-se com um perfume diferente a cada dia. E nas datas de festa, até os chafarizes eram alimentados com água de lavanda ou água de rosas. Todos os perfumes, por mais preciosos ou penetrantes, têm, no entanto, a durabilidade comprometida. Nenhum que seja de caráter permanente. Eis porque proliferam as indústrias de perfume. Esmeram-se no aroma e na durabilidade. Há, todavia, um perfume indelével, personificado em um corpo de homem. Andou pela terra há mais de 2000 anos. Nascido na quietude de uma noite quase fria, teve seu nascimento anunciado por um coro de vozes celestes. Cresceu no ambiente do lar, da oficina e da escola. Adulto, buscou os homens para espalhar a sua doce fragrância. Seu próprio nome semelhava a aroma raro. Extrato de estrelas saía de sua boca. Onde quer que passasse, a delicadeza da sua presença a tudo e todos impregnava. A ele se submeteram ricos e poderosos, embora pensassem serem vencedores. Imprimiu tal aroma na alma dos seus apóstolos que o decidiram imortalizar para a posteridade. Dessa forma, os evangelistas se esmeraram para colocar em frascos delicados a essência dos seus ditos. Nasceram então os evangelhos de Mateus, de Marcos, Lucas e João. É por esse motivo que toda vez que se abrem as páginas da Boa Nova, o aroma do Cristo se espalha. Quando a criatura se deixa impregnar por ele, onde quer que esteja e atue, aromatiza lugar, pessoas e circunstâncias. Quando você estiver triste e desiludido, observando o mundo cinza e negro, busque o Evangelho. Descerre-lhe as páginas. Concentre-se na leitura de um pequeno trecho. Permita-se envolver pelo perfume da tranquilidade e da serenidade do doce Jesus da Galileia. Não eram diferentes aqueles tempos. Também havia rixas, guerras, corrupção e desonestidade. Mas ele espalhou a penetrante fragrância da Boa Nova, o extrato do bem. Use o perfume dele para colocar um sorriso na face e distribuir alegria. Torne-se, onde esteja, um distribuidor do perfume da verdade e da paz.

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0: São 16 horas.
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16: São 17 horas.

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2: Boa tarde, são 6 horas e é a altura para sairmos aqui para a informação das 6. Está tudo preparado para que seja uma grande noite de folclore no Polo Desportivo de Cabanas aqui em Afife, porque estamos a falar do 23º Festival de Folclore organizado pelo Rancho Danças e Cantares de Afife. A entrada é livre, há também as tasquinhas que já estão a funcionar durante já todo o dia e que, acima de tudo, promete grande animação. Presentes vão estar representações de vários pontos do país, como é o caso do Rancho da Casa, o Rancho Danças e Cantares da FIFA, vai ser o primeiro a atuar. Depois segue-se o Rancho da Casa do Conselho Ponto Lima de Lisboa, o Rancho de Santa Valha, que vem de Trás-os-Montes, o Grupo Regional de Danças e Cantares da Gafanha do Carmo, da região de Aveiro, e o Grupo de Danças e Música Tradicional de Caminha e Vilarejo. São estes os intervenentes neste Festival de Folclore, 23º do Rancho de Danças e Cantares da FIFA, que é dedicado ao mar. Portanto, é um festival temático é uma maneira de homenagear aquelas pessoas que, de certa maneira, em outros tempos estiveram ligadas ao mar, na apanha do argaço ou então também na apanha dos povos, porque são, de facto, aqui característicos na freguesia de Avife. Estão todos convidados, apareçam mais logo. Também vamos acompanhá-lo aqui através do Facebook, pode nos seguir em direto, em vídeo, ou então pode nos seguir aqui na Rádio Avifense a partir das 9 da noite, porque vamos estar lá para acompanhar este grande festival de folclore de Avife. A Câmara de Viana do Castelo vai atribuir 276 mil euros às juntas e uniões de freguesia do Conselho no âmbito dos apoios destinados à mobilidade, segurança rodoviária, material circulante e requalificação de equipamentos. No início de outubro, a futura estação salva-vidas de Caminha deve estar operacional, espera-se que esteja completa no primeiro trimestre de 2027. O acordo com o Comandante-Geral da Autoridade Marítima Nacional da Estação Salva-Vidas de Caminha tem uma capacidade operacional inicial para 2 tripulantes e vão ser deslocados de outros locais no primeiro semestre de 2027, quando terminar o concurso, e o curso para novos tripulantes terá um total de 4 elementos, já que o objetivo final e a médio prazo é colocar 6 tripulantes em Caminha. Agora deixo com o Filipe Costa, que vem aí com 2 horas de grandes músicas. No entanto, voltamos amanhã, porque hoje não temos a informação das 9, porque vamos estar em direto do Polo Desportivo de Cabanas para o Festival de Folclore de Avife e todos estão convidados a aparecer por lá. Então, venham até Cabanas. Boa tarde.
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0: São 6 horas e 10 minutos.
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1: São 6 horas e 33 minutos.

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1: São 19 horas.

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2: São 8 horas.
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0: São 21 horas.
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Estamos em direto desde o Polo Desportivo de Cabanas. Vamos acompanhar o Festival Vocó, que dentro de instantes está a iniciar aqui. Desde já convidamos todos aqueles que nos escutam. Ainda tem tempo de dar um pulinho até a Cabanas. O Festival Vocó, que vai começar dentro de instantes, vai haver o desfile. E depois o Festival de Vocó, com 5 grupos que assim vão estar presentes. Nós dentro de instantes vamos entrar, vamos também estar no Facebook em direto para este festival de folclore da FIFA, organizado pelo Rancho de Danças e Cantares de FIFA. É assim que vai acontecer dentro de instantes, portanto já se está tudo a formar para que o festival se venha a iniciar.

Olá, muito boa noite, boa tarde, neste caso, boa tarde, boa noite, tarde, noite, sejam bem-vindos a este magnífico espaço aqui no, em Cabanas para mais um festival de folclore. Enquanto eu vou, entretanto, apresentar os grupos que vão aqui estar presentes, o grupo de danças e cantares de Afifo vai também ocupando espaço para começar este festival. Antes de mais, agradeço a todos vós aqui presentes. Agradeço também aos convidados, penso que já temos aqui connosco também o Presidente da Junta, alguns por aí. Mas antes de mais, e enquanto eles vão entrando, eu vou obviamente pedir um forte aplauso para a organização, para o grupo de danças e cantares de Afifo, que merecem o vosso aplauso pela forma que organizam e o esforço que fazem, a dedicação. É para eles, obviamente. Vamos hoje ao 23º Festival de Folclore. Ora então, esta é a edição 23ª, como eu dizia, aqui no Polo Desportivo de Cabanas, em Afife, com uma noite maravilhosa e uma maravilhosa plateia, obviamente, porque é convosco também que se fazem os festivais. E por isso, muito obrigado também pela vossa presença e pela partilha. Aliás, eu agradeço também por este pedacinho que me levam a partilhar convosco, com todos vós aqui presentes, com este magnífico grupo, homens, mulheres, rapazes, raparigas. Também é sempre um gosto e uma honra também poder partilhar convosco este bocadinho aqui em Cabanas. Por isso, muito obrigado. Muito obrigado a todos vós que arduamente todos os dias trabalham para que isto seja possível. Obrigado ao Grupo de Danças e Cantares de Afifo. Ora bem, este ano o festival tem um gosto especial. Sabe a marzia, traz areia colada aos pés, reluz a pele queimada ao sol, traz botelha à cabeça, ouriços, redanhos, bucheiros e polvos. Traz trabalho, suor salgado, traz saudade. Este ano o festival é mar. É inspirado neste tema o mar que hoje o Rancho de Danças e Cantares de Afife vai abrir esta cerimónia com uma adaptação da música O Marinheiro, em homenagem a todos os que trabalharam no mar, aos que lutaram nele para ganhar o seu pão, aos que lá deram o primeiro beijo, arranjaram namorico, ou até marido ou esposa, a todos os que labutaram neste nosso mar. Um banhaja por deixarem de herança a saia de estopa aos quadrados azuis, a padiola, o redanho e o sargaço. Para eles e para todos vós, segue-se agora esta homenagem às nossas gentes do mar. O Marinheiro.

0: simplesmente fantástico. É uma forma diferente de começar o festival. Eram assim as tradições, as nossas raízes também. E, portanto, lindo. Aliás, segundo sei, esta abertura foi trabalhada em pouco tempo e, por isso, é de louvar também este bonito momento folclórico. Também folclore é alegria. Ora, muito bem. Antes de, e há bocadinho esqueci-me de também deixar uma palavra para quem nos ouve, uma vez que a Rádio Defense transmite este festival em direto, não só também através da Rádio Defense.pt, mas também através das redes sociais, através do Facebook, em Defense FM, e por isso também para quem nos ouve lá de casa, não só aqui, mas em todo lado, uma palavra amiga e também que nos acompanha nesta bonita noite, nesta noite de calor, de sol e também de alegria. Ora bem, meus amigos, vamos continuar. Terminada, obviamente, a abertura desta forma, um bocadinho diferente. Vamos então continuar este 23º Festival de Folclore, que o tema, obviamente, é o mar. Segue-se agora a entrega de lembranças e das fitas comemorativas deste festival e, obviamente, que vamos pedir aos estandartes para de cada grupo que, e o porta-estandartes, aliás, para se dirigirem ao palco e se juntarem também aqui ao grupo Antigão, ao grupo de AFIF. Chamo então Rancho Folclórico da Casa do Conselho de Ponte Lima de Lisboa. Um forte aplauso para eles, que vem de longe. Muito obrigado também pela vossa presença. Temos que fazer este pequeno compasso de espera, obviamente. Obrigado. E agora vamos até Trás-os-Montes. Rancho Folclórico de Santa Valha, Valpaços. Venham daí, por favor, também a palco. Muito obrigado. E agora segue-se o Grupo Regional de Danças e Cantares Gafanha do Carmo. Muito obrigado. Por último, Academia Dança e Música Tradicional Caminha e Vilarelho. Vem de perto. Venham eles. Muito bem, e depois da presença de todos os grupos, neste caso, estandartes aqui presentes, vamos pedir, obviamente, é de praxe, a presença de Duarte Oliveira, presente de junta, para subir também aqui a palco, está bem? Já agora também a Câmara Municipal foi convidada, por motivos, enfim, por também outros compromissos não podem estar aqui presentes, mas temos obviamente aqui o Duarte Oliveira, presente junta, e chama-se Isi. Ah, está aqui. Eu estou a utilizar as minhas cábulas, ok. Ora então, ainda não é agora.
1: Não, não é. Não. Vamos fazer a entrega das lembranças e das fitas relativas a este festival, a cada um dos grupos convidados.
0: Muito bem. Para ajudar aqui de as honras estão da Sissi, com o presidente da junta. Este é aquele momento de compasso, ok?
1: Vais com ele para entregar isto, levas tudo na mão e levas isto.
0: Sissi, peço ajuda. Começa-se pelo...
1: Vamos começar pelo primeiro, pela Casa do Conselho Ponte Lima, que vem desde Lisboa.
0: Boa. Um forte aplauso também para eles.

0: Muito obrigado. E agora passamos ao Range Folclórico de Santa Valha, Valpaços.
1: Trás-os-Montes.
0: Trás-os-Montes.

Muito obrigado. Segue-se o Grupo Regional de Danças e Cantares Gafanha do Carmo.

E agora, muito obrigado. Academia Dança e Música Tradicional Caminha e Vilarelho.

0: Falta da FIFA?
1: Claro. Exatamente, falta precisamente o grupo da casa, o Rancho de Danças e Cantares e a FIFA.

0: agora, antes de prosseguirmos para o festival em si, queremos também deixar uma lembrança e queremos frisar que as nossas lembranças foram realizadas pelos utentes do Centro Social e Paroquial da FIF. Estão muito bonitas. Não sei se está aqui alguém, mas um aplauso para eles, porque estão umas lembranças maravilhosas. Obrigada ao Centro Social por deixar uma lembrança para a
1: gente. Ora, muito boa noite a todos. Antes de mais, agradeço por a lembrança. Dou os parabéns ao Centro Social e Paroquial da FIF, dou os parabéns também ao nosso rancho folclórico da FIF, por a organização, pelo trabalho, por nos proporcionar a todos os afifenses, a todos os convidados, a todos os visitantes, a todos aqui que estão, para poderem desfrutar deste evento. Queria referir e queria também, no fundo, desejar a todos e a todos os grupos que nos visitam, é um muito obrigado também por virem à FIF, por estarem em FIF, e espero que gostem e que lhes corra bem, no fundo, a vossa atuação. A todos vós, para não me alongar, porque a noite está para durar e estamos aqui para o folclore, desejo a todos e a todas, os bailarinos, desde os pequeninos aos maiores, e que assistimos aqui ao início e ficámos com uma sensação que temos continuidade, que temos gente em AFIF que acho que nos vai dar por muitos mais anos a continuidade do nosso legado, do folclore. Não é por acaso AFIF, Cabanas, Pedro Homem de Melo, folclore. Acho que estamos aqui num momento, num espaço, criou-se uma simbiose, o tempo, acho que está tudo fenomenal para ser um bom espetáculo. Portanto, a todos vocês espero que gostem, que desfrutam, e a todos vocês muito obrigado e felicidades para todos. Obrigado. Uma salva de palmas para o rancho e para todos os rães. Obrigado.
2: Obrigado. Obrigado, Jorge. Obrigado pela tua presença também. Aliás, obviamente que as lembranças pelo Centro Social, mas também com o apoio da Junta de Freguesia, o que também fica este registro. Obrigado à Junta, obrigado ao Presidente da Junta pela tua presença. E já agora também obrigado pela presença de outras entidades aqui presentes. Vejo aqui o Presidente da Comissão de Festas de Santo António, que é já para julho, portanto, daqui a mais ou menos um mês, estaremos então noutro sítio emblemático, Santo António. Portanto, fica já aqui o repto para quem aqui está, para também depois, daqui a um mesinho mais ou menos, encontrarmos ali em Santo António também um sítio emblemático da freguesia de AFIF. Aliás, a AFIF é rica em zonas emblemáticas e por isso que é AFIF. Muito bem, vamos continuar porque a noite ainda mal começou. Vamos então dar início com o grupo da Terra, que é assim mesmo que tenha sido nos anos anteriores. Costuma ser o grupo o último, mas neste caso, até porque eles têm um trabalho, enfim, para organizar e realizar todo este festival. Por isso, vamos iniciar. Antes de mais, também, já agora agradeço à equipa de São JD, ao Jorge, aqui presente, mais uma vez, pela sonorização também para este festival. A vós, agradeço-vos, obviamente. Fico grato também por poder partilhar convosco este bocadinho, como já disse no princípio. É sempre um gosto, é sempre uma honra poder colaborar com o Rancho de Danças e Cantares de AFIF, porque já é assim há muitos anos e por isso, obrigado a todos vós, a todas vós também. Obrigado pelo vosso trabalho e pelo carinho que mantém pelo folclore. E é assim que deve ser. E é FIF no seu melhor. Obrigado. Já agora, mais um forte aplauso para eles que vêm.

0: dada até hoje, sendo agora um grupo formulado maioritariamente por jovens e adultos, como podemos ver, obviamente, pequenos, graúdos, rapazes e raparigas lindas, obviamente, são da FIF, não poderia deixar de ser. O folclore fifense teve o seu apogeu através das mãos do Dr. Pedro Homem de Melo e através do zelo e ímpeto das jovens afifenses, claro está, Ofélia das Cachenas, Otávia Pintas e Maria de Cabanas, e entre outros. O Rancho de Afif atua hoje honrando as gentes de Afif, perpetuando o seu repertório e tradições, apresentando-vos a beleza singular e a singeleza dos seus trajes, o brilho das suas danças e a alegria dos seus cantares. O seu trajar caracteriza-se pela faixa de cor verde esperança e a sua camisa orgulhosamente a verde bordada. A mulher dignifica a sua herança ostentando o seu fato à lavradeira vermelho ou azul de Odó, pela sua autenticidade simples, ornamentando os seus cabelos pelo lenço frangeiro canário e desfilando orgulhosamente os seus fatos de trabalho, quer do campo, quer do mar, quer das lides do monte ou do dia-a-dia. E fica mais um aplauso, e agora sim vamos dar início a este 23º Festival de Folclore com o Rancho de Danças e Cantares de Afif. Força!
1: Enquanto aqui o nosso Kim está a fazer as limpezas do palco, obrigada, Kim. Vamos dar então início ao festival. Obrigada a todos pela vossa presença. Muito obrigada por estarem aqui. E para não perdermos mais tempo, vamos prosseguir com uma das gotas mais bailadas desde sempre. Aquela que era um desafio para qualquer rapaz ou rapariga, pois, com 64 marcações, era imperativo descansar no final, pois deixava as moças cheias de calor. Apresentamos agora a gota da do calor.

0: São 10 horas e 48 minutos.
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